0: Econômico e Social, BNDES, responsável por gerir o fundo. Em 18 anos de existência, mais de 5 bilhões de reais foram investidos em 153 projetos. As ações envolvem comunidades tradicionais, povos indígenas, agricultores familiares e outras comunidades que atuam na proteção e no desenvolvimento sustentável da Amazônia Legal. Só nos últimos 3 anos, a média de investimentos subiu para mais de 1 bilhão de reais, como destaca a diretora socioambiental do BNDES, Tereza Campelo.
1: O que nós fizemos ao longo desses 3 anos e meio é absolutamente diferenciado com relação ao que nós conseguimos fazer na história. É um dado de, assim, muito, muito representativo de tudo que a gente vem fazendo na área de floresta, na área de biodiversidade, de desenvolvimento sustentável.
0: Para o ministro do Meio Ambiente, João Paulo Capobianco, os números são resultado de um trabalho conjunto do governo do Brasil para fortalecer a conservação da floresta e o desenvolvimento sustentável na região.
2: É uma opção que o Brasil fez por, de fato, transformar a sua economia, encontrar uma rota própria de descarbonização, e tudo isso aconteceu com os desmatamentos registrando os menores índices da história, com o restauro florestal registrando os maiores índices da história, com a redução de incêndios com os maiores índices da história.
0: Os resultados e experiências de projetos apoiados pelo Fundo Amazônia são parte da exposição Afluentes, Caminhos e Histórias do Fundo Amazônia, que está em cartaz na Biblioteca Nacional de Brasília. A visitação é gratuita e segue até 12 de junho. Reportagem Gabriel Ela Noronha.
3: Todos os dias, toneladas de materiais recicláveis são descartadas no Brasil, mas boa parte desse lixo ainda acaba no lugar errado.
4: Para mudar essa realidade, o governo do Brasil lançou uma campanha nacional para incentivar a separação correta dos resíduos dentro de casa.
3: A meta é triplicar os índices de reciclagem no país, que hoje giram entre 8 e 9%.
5: A reciclagem começa dentro de casa. Um gesto simples, capaz de transformar resíduos em renda, inclusão social e preservação ambiental. E apesar dos avanços, o Brasil ainda recicla pouco. Ao todo, são 80 milhões de toneladas de lixo reciclados por ano, cerca de 382 quilos por brasileiro. Os serviços públicos recuperam apenas 4%, enquanto o índice chega a 8% quando se contabiliza o trabalho essencial dos catadores autônomos. O secretário-executivo da Secretaria-Geral da Presidência da República, Ari Moraes, defende que quando o lixo é separado corretamente, todos ganham.
6: Então tem estudos que dizem que o material que chega misturado, principalmente o material orgânico com o material seco na cooperativa, né, vai ter que separar, que depois vai virar rejeito, porque ele não fica comerciável, não fica economicamente viável. Então ele perde 2, 3 dias de trabalho da sua vida. Então, para os catadores, para a geração de renda para eles, é fundamental que o material seja segregado corretamente na fonte, já na sua casa, na sua empresa, para que possa chegar um material mais limpo e de melhor qualidade.
5: Os desafios são muitos. Resíduos orgânicos misturados aos recicláveis, restos de comida, vidros quebrados e até materiais perfurantes ainda chegam diariamente às cooperativas. Além de reduzir o aproveitamento dos materiais, o descarte incorreto coloca trabalhadores em risco, avalia o gerente operacional de uma empresa de reciclagem em Brasília, Jorge Ribeiro Dias.
7: Porque se o material chega na cooperativa melhor, vai facilitar o trabalho do cooperado e ele vai vender um material de melhor qualidade. Além desse ganho ambiental que tem, ainda vai gerar esse ganho social que rende renda para as pessoas.
5: O governo do Brasil quer triplicar a reciclagem no país e lançou uma campanha nacional para ampliar a conscientização ambiental e fortalecer o trabalho das cooperativas.
8: O resíduo que você separa vira renda nas mãos de quem recebe. Valorize e respeite as catadoras e catadores. O descarte correto pode começar com você.
5: A orientação é simples. Papéis, plásticos, metais e vidros devem ser separados dos resíduos orgânicos. Reportagem Pablo Mundim.
4: Desde 2023, o BNDES, Banco Nacional de Desenvolvimento Econômico e Social, recebeu mais de 500 mil pedidos de crédito rural de produtores do agronegócio.
3: Mas em 1% deles, as propriedades em questão tinham sido apontadas em indícios de desmatamento ilegal pelo MAP Biomas, um sistema de monitoramento colaborativo da vegetação nativa em todo o país.
4: Nesses casos, para evitar o fomento a quem prejudica o meio ambiente, os pedidos foram negados pelo banco.
9: O BNDES, Banco Nacional de Desenvolvimento Econômico e Social, rejeitou mais de R$1,1 bilhão de reais em pedidos de financiamento feitos por produtores rurais que tinham propriedades com indícios de desmatamento ilegal nos últimos 3 anos. O monitoramento de propriedades rurais é feito em parceria com o MAP Biomas, uma rede colaborativa de organizações não governamentais, universidades e empresas de tecnologia que monitora os biomas brasileiros via satélite. O objetivo desse trabalho em conjunto é evitar a concessão de financiamentos a quem pratica o desmatamento ilegal. O chefe do Departamento de Acompanhamento e Prevenção de Inconformidades do Banco, Rafael Santelli, explica que o BNDES é um grande parceiro do agronegócio e valoriza a produção sustentável e ética no campo brasileiro. Mas o banco, de acordo com Santelli, não é complacente com o agro que destrói o meio ambiente.
10: O BNDES é uma das maiores instituições apoiadoras do setor agropecuário, sem dúvida alguma. Mas é claro, o agronegócio sustentável. Está dentro da estratégia do banco apoiar a agricultura sustentável, preservação das florestas, transição justa para uma economia neutra em carbono. E a gente vem buscando apoiar os produtores que têm boas práticas de manejo, de sustentabilidade, agricultores inovadores. Então a gente vem buscando apoiar essas boas práticas no setor agropecuário, assim como nos demais setores da economia também.
9: O Norte e o Nordeste foram as regiões que tiveram o maior percentual de financiamentos evitados pelo BNDES por conta de indícios de desmatamento ilegal. 1,7% dos 6 bilhões de reais em financiamentos solicitados na região Norte e 1,7% dos quase 8 bilhões de reais da região Nordeste. Reportagem André de Barros Lima.
3: E a Polícia Rodoviária Federal também aproveitou a Semana do Meio Ambiente para divulgar números recordes de combate aos crimes ambientais em todo o Brasil, especialmente na Amazônia Legal.
4: Desde 2023, quando foi lançado o Plano Amazônia Segurança e Soberania, também conhecido como Plano AMAS, foram apreendidos 300 quilos de ouro nos 9 estados da Amazônia Legal.
3: A PRF também atuou contra o tráfico de drogas na região com a apreensão de 107 toneladas de maconha e 32 de cocaína, além de armas e munições.
4: O prejuízo ao crime organizado inclui a inutilização de equipamentos utilizados no garimpo ilegal, como balsas, motores, tratores, escavadeiras, caminhões e até aviões e helicópteros.
3: Mais de 14 bilhões de reais foram anunciados hoje para fortalecer a agropecuária pelo programa Move Agricultura.
4: O valor vai ser investido em crédito para aquisição de tratores, colheitadeiras, plantadeiras e outros equipamentos para o campo.
3: O anúncio foi feito durante uma feira de tecnologia agrícola no município de Luiz Eduardo Magalhães, na Bahia.
4: O vice-presidente Geraldo Alckmin também anunciou o financiamento de 21 bilhões de reais para a renovação de frota de caminhões que deve atender as demandas logísticas do agronegócio.
11: Estão liberados 14 bilhões de reais para financiamento de tratores, implementos agrícolas, 1 ano de carência, 5 anos para pagar, juros em torno de 9% ao ano. A segunda boa notícia é o Move Caminhões, são 21,1 bilhões de crédito, 2 bilhões para ônibus, renovação de frota, melhora a logística, melhora a produtividade, melhora o meio ambiente, segurança automotiva para ajudar a mecanização da nossa agricultura.
3: estudante do ensino médio e ainda não fez a sua inscrição para o Enem, atenção.
4: O Ministério da Educação ampliou o prazo de inscrições para as provas desse ano para até sexta-feira, dia 12.
3: O Exame Nacional do Ensino Médio seleciona estudantes para ingresso nas universidades públicas e privadas e institutos federais de educação superior.
12: A prorrogação foi anunciada pelo Ministério da Educação, MEC, e pelo Instituto Nacional de Estudos e Pesquisas Educacionais, Anísio Teixeira, INDEP. As provas continuam marcadas para os dias 8 e 15 de novembro. Vale ressaltar que ter direito à isenção da taxa não garante a inscrição automática. Quem recebeu a gratuidade teve a justificativa de ausência aceita na edição passada, participa do programa PED Meia ou conclui o ensino médio na rede pública neste ano, também precisa confirmar a participação no sistema. No caso dos estudantes da rede pública, a inscrição foi gerada automaticamente, mas é necessário acessar a plataforma para confirmar os dados, escolher o município de prova, a língua estrangeira e solicitar atendimento especializado, se necessário. Para os candidatos não isentos, a taxa de inscrição é de R$ 85,00 e agora pode ser paga até 17 de junho. O prazo para solicitar atendimento especializado e tratamento por nome social também termina nesta sexta-feira. Quem concluir o ensino médio em 2026 e participa do PED Meia recebe um incentivo adicional de R$ 200,00, desde que esteja presente nos dois dias de prova. Para conferir todas as regras da edição e se inscrever, acesse enem.inep.gov.br/participante. Dilson Santa Fé, para a Voz do Brasil.
4: O Ministério da Saúde suspendeu temporariamente a aplicação da vacina contra a dengue, desenvolvida pelo Instituto Butantan.
3: Segundo o ministro da Saúde, Alexandre Padilha, a ação foi necessária após o sistema de vigilância registrar 42 reações severas em pessoas que tomaram o imunizante, incluindo duas mortes.
4: Os casos equivalem a apenas 0,008% do total de 500 mil doses que já tinham sido distribuídas.
3: Mesmo assim, o ministro Alexandre Padilha explicou os objetivos para suspender a aplicação do imunizante.
13: Primeiro é a ação de precaução, que deve sempre guiar quem respeita a vida, quem respeita a ciência, ainda mais quando a gente está falando de vacinação. Segundo, para que Ministério da Saúde, Anvisa, Instituto Butantan aprofundem a investigação, tanto nos 42 casos, buscar fator de risco nessas 42 pessoas, identificar com pessoas que tomaram na mesma época, se tem alguma outra diferença em relação a essas pessoas, inclusive aprofundar a investigação sobre os 3 casos graves e os 2, em especial, que temos óbitos registrados, onde não existe informações suficientes para estabelecer uma causalidade entre a vacina e esses óbitos.
4: Importante destacar que esse imunizante nacional estava sendo aplicado apenas nas cidades de Botucatu, em São Paulo, Nova Lima, em Minas Gerais, e Maranguape, no Ceará, e ainda na região de Araguaína, em Tocantins.
3: Para quem tomou a vacina nos últimos 21 dias, a orientação do Ministério da Saúde é fazer o acompanhamento em uma unidade de saúde local para observar possíveis reações adversas.
4: E o Ministério da Saúde ampliou a capacidade de atendimento do SUS com a entrega de 300 equipamentos a 185 municípios em todos os estados.
3: A modernização do Sistema Único de Saúde deve diminuir a fila de espera dos atendimentos em todo o país.
4: Os investimentos do novo PAC Saúde chegam a R$ 546 milhões e vão viabilizar 428 mil cirurgias eletivas por ano.
14: O Ministério da Saúde iniciou a segunda etapa da entrega de equipamentos para hospitais públicos e filantrópicos em todo o país. A ação prevê a distribuição de 150 novos combos cirúrgicos e 20 tomógrafos para ampliar os atendimentos especializados no SUS. Com investimento de R$ 546 milhões, os equipamentos devem permitir a realização de cerca de 428 mil cirurgias vagas eletivas por ano. A ação deve reduzir filas e o tempo de espera dos pacientes. Os combos incluem equipamentos para cirurgias gerais e oftalmológicas, utilizados em procedimentos como vasectomia, laqueadura e cirurgia de catarata. Ao todo, 185 municípios vão ser beneficiados. As remessas começaram em fevereiro deste ano e seguem até o fim de junho. Além da entrega dos equipamentos, o Ministério da Saúde também garante instalação, treinamento das equipes e manutenção por 3 anos. A iniciativa faz parte do programa Agora Tem Especialistas e busca ampliar o acesso da população a consultas, exames e cirurgias pelo SUS, especialmente em regiões com menor oferta de atendimento especializado. Lucília Araújo para a Voz do Brasil.
3: Entre 2023 e 2025, o Brasil levou mais de 26 milhões de pessoas para fora da faixa de insegurança alimentar.
4: Isso levou as Nações Unidas a retirarem o país do mapa da fome.
3: O resultado refletiu a adoção de uma série de ações para aumentar a oferta de alimentos e a renda das famílias mais vulneráveis.
15: Moradora do Sol Nascente, região mais pobre do Distrito Federal, Keila de Souza Barbosa tem 7 filhos e está à espera de mais 2. Segundo ela, com crianças ainda muito pequenas, é difícil trabalhar fora. Keila revela que a fome já fez parte da rotina do lar, mas hoje a situação mudou. O sustento vem principalmente do Bolsa Família. O benefício chega a R$ 1.400 por mês.
16: Já passei fome, mas meus filhos, e hoje meus filhos já não passam mais, né? Então, assim, é um benefício que me ajuda muito.
15: O Bolsa Família é uma das ações do Plano Brasil Sem Fome, criado em 2023. A iniciativa reúne o trabalho de 24 ministérios para aumentar a renda, garantir comida saudável e dar proteção social. E é coordenado pelo Ministério do Desenvolvimento e Assistência Social, Família e Combate à Fome. Valéria Buriti, secretária extraordinária de Combate à Pobreza e à Fome, explica que o plano nasceu num momento crítico e foi estruturado como uma das prioridades do governo do Brasil.
17: Era 33 milhões de pessoas passando fome, então a gente conseguiu nesse período controlar a inflação de alimentos, gerar emprego, gerar ocupação e reduzir desigualdades.
15: Entre 2023 e 2025, o Bolsa Família atendeu em média 20 milhões e 700 mil famílias por mês. O total de repasses passou de 434 bilhões de reais. O resultado foi reforçado por ações como o programa Gás do Povo, o benefício de prestação continuada e a valorização do salário mínimo. Com isso, a rede de segurança alimentar avançou e a adesão de municípios ao Sistema Nacional saltou de 536 para mais de 2.200 cidades em abril deste ano. Mesmo com a saída do mapa da fome, 6 milhões e 500 mil pessoas ainda enfrentam a fome grave no país. Para mudar essa realidade, a nova etapa do Plano Brasil Sem Fome vai concentrar esforços em territórios onde há maior concentração de domicílios nessa condição. Valéria Buriti traz os detalhes.
17: A gente tem mobilizado os entes federativos para adotarem esses planos, também com estratégias que garantem acesso à água, produção de alimentos, abastecimento alimentar. Seja um esforço coletivo, um grande mutirão, para que a gente tenha, de fato, o direito à alimentação é garantido todos os dias para quem vive no Brasil.
15: Com o aumento da renda pelo trabalho, 2 milhões de pessoas deixaram o programa Bolsa Família entre janeiro e outubro do ano passado. Reportagem Luciana Colares de Holanda.
4: E assegurar renda para famílias vulneráveis que vivem da pesca é também o objetivo do Seguro Defeso.
3: Mais de 3 bilhões de reais foram pagos a pescadores artesanais de todo o país desde novembro do ano passado.
14: O seguro-desemprego do pescador artesanal, também conhecido como seguro-defeso, é um benefício que garante renda aos pescadores durante o período em que a atividade é interrompida, para a reprodução das espécies. O valor das parcelas é de 1 salário mínimo e o tempo do pagamento varia conforme a espécie e a região.
18: Uma ajuda necessária para conseguir manter-se na profissão. No caso da pescadora Sandra Paula Ribeiro, de 41 anos, que exerce a atividade em Santa Catarina.
19: Nesse período que a gente não pode pescar, é uma ajuda para casa, para renda, para ir mantendo as contas em dia. Se a gente não consegue trabalhar nesse período de defesa, a gente vai sobreviver do quê? Então a gente precisa do seguro para isso.
18: Desde novembro do ano passado, 745 mil pescadores artesanais foram beneficiados pelo seguro defeso. Ao todo, o Ministério do Trabalho e Emprego já repassou 3 bilhões e 130 milhões de reais a esses profissionais. O diretor do Departamento de Gestão de Benefícios, João Paulo Ferreira Machado, explica que a medida também tem importância ambiental.
20: Para garantir a reprodução das espécies, a continuidade da produtividade da produção de peixes, o seguro defesa é pago para que o pescador não pesque naquele momento, ele fique impedido de pescar e, devido a esse impedimento, ele recebe uma parcela de um salário mínimo para cada mês em que há um impedimento.
18: Os estados do Maranhão, Pará, Bahia, Amazonas e Piauí concentram quase 80% do total de requerimentos do seguro defeso. Um dos beneficiados é o pescador José Leandro Melo, da cidade paraense de Santarém, que exerce a atividade no Rio Tapajós e recebe o seguro há 7 anos.
21: A distância onde vivemos para a cidade são de 6 horas de embarcação, né? Para chegar na cidade para comprar alimentação. Então, esse seguro ele é muito importante. Ele serve para comprar a nossa alimentação, serve para comprar os nossos materiais de pesca, né? E comprar também combustível.
18: Para este ano, o orçamento destinado pelo governo ao seguro defeso é de 7 bilhões e 900 milhões de reais. Para receber o benefício, é preciso fazer o pedido no aplicativo da Carteira de Trabalho Digital ou no portal do Emprega Brasil. Tem direito ao seguro o pescador artesanal que já tenha pelo menos 1 ano de registro, que não tenha qualquer outra fonte de renda e que tenha se dedicado a essa atividade em todos os meses entre os períodos de defeso. Com locução de Natália Koslick, reportagem Márcia Fernandes.
4: 67 toneladas de drogas apreendidas, 639 armas retiradas de circulação e mais de 26 mil munições recolhidas.
3: Esses são alguns dos primeiros dados divulgados como resultado do novo programa Brasil contra o Crime Organizado.
4: Apenas 3 semanas após o lançamento da nova estratégia, 473 prisões foram realizadas.
3: O programa prevê ações integradas entre as forças policiais da União, estados e municípios.
4: E essas foram as notícias do Governo do Brasil.
3: A realização da Secretaria de Comunicação Social da Presidência da República.
4: Com produção da Empresa Brasil de Comunicação.
3: E agora com as notícias do Poder Judiciário e do Congresso Nacional. Boa noite.
4: Uma boa noite para você. Até amanhã.
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24: CNJ institui grupo de trabalho para aperfeiçoar sistema remuneratório da magistratura em cumprimento à decisão do Supremo Tribunal Federal.
25: STJ garante isenção de ICMS na compra de veículo por pessoa com visão monocular.
24: Tribunal Superior Eleitoral abre consulta pública para definir modelo da nova urna eletrônica.
25: Boa noite, eu sou Marcela Luiza.
24: E eu sou Walter Lima.
25: Conselho Nacional de Justiça institui grupo de trabalho para aperfeiçoar sistema remuneratório da magistratura em cumprimento à decisão do Supremo Tribunal Federal.
24: A medida integra ações para garantir transparência, uniformidade e controle dos pagamentos realizados no Poder Judiciário. Fernanda Porto.
26: O grupo de trabalho foi instituído pelo presidente do CNJ e STF, ministro Edson Fachin, a fim de realizar estudos para basear propostas legislativas sobre a remuneração da magistratura. A comissão tem a tarefa não só de analisar propostas já produzidas, mas consolidar e sistematizar conclusões voltadas a contribuir com a uniformização, padronização, transparência e previsibilidade das parcelas remuneratórias do Judiciário, em respeito à Constituição Federal. Para isso, os estudos e relatórios devem ser produzidos periodicamente e divulgados no portal do CNJ.
25: Pessoas com visão em apenas um dos olhos têm direito à isenção do ICMS na compra de veículo automotor.
24: Esse entendimento é do STJ. Fátima Uchoa.
0: A segunda turma do STJ rejeitou o recurso do Distrito Federal e manteve decisão que concedeu isenção do ICMS a um motorista com visão monocular. De acordo com o relator ministro Francisco Falcão, a jurisprudência das cortes superiores considera a visão monocular uma deficiência para vários efeitos jurídicos e uma lei de 2021 a classificou como deficiência sensorial do tipo visual para todos os efeitos legais. Assim, segundo o ministro, reconhecer a visão monocular como deficiência para diversos efeitos jurídicos e, simultaneamente, negar tal condição quando se trata de política pública voltada à promoção da mobilidade dessas pessoas implicaria incoerência normativa incompatível com a lógica do sistema jurídico.
25: Tribunal Superior Eleitoral abre consulta pública para definir modelo da nova urna eletrônica para as eleições de 2028.
24: Empresas especialistas poderão apresentar Aliás, empresas e especialistas poderão apresentar sugestões técnicas para aperfeiçoar o equipamento. Fábio Ruas.
1: As contribuições devem ser encaminhadas para o e-mail urna2028@tse.jus.br. As sugestões precisam ter fundamentação técnica com propostas de alteração, inclusão ou substituição dos requisitos previstos nos anexos do edital. O TSE poderá ainda solicitar esclarecimentos complementares às empresas participantes. A consulta pública vai ficar aberta por 21 dias, contados a partir da publicação do edital, e poderá ser prorrogada.
25: Ministério Público Federal entra com ação para que hospital em São Paulo implemente política de cotas na residência médica.
24: A instituição tem desrespeitado diretrizes do Ministério da Saúde, apesar de atuar no SUS e receber benefícios fiscais. Vanessa Pereira.
2: Na ação, o MPF pede que o Hospital Israelita Albert Einstein, em São Paulo, implemente a política de cotas nos programas de residência médica. Os pedidos incluem a abertura de editais complementares no atual processo seletivo de 2026, com a destinação de vagas para candidatos com deficiência, negros, indígenas, quilombolas e pessoas trans, conforme os percentuais definidos pelas normas vigentes. O MPF ressalta que a aplicação de ações afirmativas nas residências médicas é obrigatória, mesmo em instituições de direito privado. Isso porque tais programas envolvem o treinamento no âmbito do SUS, sendo regulamentados pelo governo federal.
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25: Uma boa noite.
24: E até amanhã.
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1: Eu sou Paula Groba.
2: E eu sou Ricardo Nakaoka.
1: E estes são os destaques de hoje do Jornal do Senado, que começa agora.
2: Congresso analisa medida provisória para conter preço do diesel.
1: Policiais e bombeiros podem receber indenização por atuação na pandemia.
2: Aumento de pena para roubo de combustíveis e menores infratores está na pauta desta semana.
1: Boa noite.
2: Boa noite.
1: Quando o diesel sobe, o impacto é sentido em toda a economia, já que o combustível é essencial para o transporte de cargas e influencia o preço de alimentos, produtos e serviços.
2: E para tentar aliviar essa pressão, o Congresso vai votar uma medida provisória editada pelo governo federal que estabelece condições para produtores e importadores beneficiados ajudarem a reduzir o preço do combustível. Os detalhes com Lana Dias.
3: O subsídio de R$1,12 por litro do óleo diesel fica condicionado a critérios, como dedução do valor no preço de venda do combustível e identificação dos descontos equivalentes nas notas fiscais. A fiscalização dos preços será feita pela Agência Nacional do Petróleo, Gás Natural e Biocombustíveis. Para o senador Paulo Paim, do PT do Rio Grande do Sul, a medida foi positiva, especialmente em meio à guerra no Oriente Médio.
4: O governo continua entregando, apresentando, né, para o povo brasileiro subsídios como esse do óleo diesel, né, para que realmente chegue lá na bomba, lá na ponta, né?
3: Já o senador Isalci Lucas, do PL do Distrito Federal, espera que o incentivo tenha efeito real nos preços oferecidos ao consumidor.
5: Esse preço do diesel com relação à guerra do Irã, isso acaba comprometendo a economia. Espero que isso chegue na bomba, né? Porque muitas vezes também é dado desconto e o consumidor acaba pagando o mesmo preço.
3: A subvenção entrou em vigor em 1º de junho. Valerá até 31 de dezembro e substitui medidas anteriores. A medida provisória precisa ser analisada pelo Congresso Nacional.
1: E as companhias aéreas que operam voos regulares no Brasil também podem contar com um reforço bilionário no caixa. O Congresso vai analisar outra medida provisória que destina R$1 bilhão para financiar o capital de giro dessas empresas.
2: O objetivo é dar suporte às operações do setor, garantindo recursos para despesas essenciais

0: recursos contra a decisão que ampliou a responsabilidade das plataformas digitais no julgamento sobre o Marco Civil da Internet. No dia 17, está na pauta o prazo de 24 meses dado pelo ministro Flávio Dino para o Congresso regulamentar a mineração em terras indígenas. O Senado tem um grupo de trabalho sobre isso, que é presidido pela senadora Tereza Cristina, do PP de Mato Grosso do Sul.
1: O que nós não podemos mais conviver é com essa situação de infratores que invadem as terras indígenas, fazem o garimpo, na verdade, né? E ninguém ganha nada com isso, nem os povos indígenas, nem o Estado.
0: E para o dia 24 está marcado o julgamento do Supremo Tribunal Federal, que discute o vínculo de trabalho entre motoristas e entregadores com plataformas digitais, a condição chamada de uberização.
2: Durante a pandemia de Covid-19, profissionais da segurança pública também estiveram nas ruas, mantendo serviços essenciais e atuando diretamente no enfrentamento da crise sanitária.
3: Agora o Senado pode ampliar um benefício já concedido aos trabalhadores da saúde, garantindo indenização para policiais, guardas e bombeiros que morreram ou ficaram permanentemente incapacitados em razão da atuação na linha de frente da pandemia. Os detalhes com Bruno Lourenço.
4: O projeto original, que está pronto para ser votado na Comissão de Segurança Pública do senador Marcos Duval, do Avante do Espírito Santo, foi apresentado no auge da crise sanitária em 2020 e pedia a criação de uma pensão especial para os dependentes dos profissionais da linha de frente. Naquela época, o senador destacava o drama de policiais e profissionais da saúde que iam para o trabalho sem saber se voltariam e de suas famílias.
5: É um amparo de toda a sociedade, um reconhecimento de toda a sociedade desse trabalho, porque hoje, caso aconteça alguma coisa com ele, não é considerado acidente de trabalho, simplesmente uma morte natural. A família acaba não tendo a segurança, os benefícios que a família tem que ter por uma profissão como essa, que você vai para o trabalho e não sabe se volta.
4: O relator da matéria, senador Márcio Bittar, do PL do Acre, atualizou o projeto para levar em conta a lei aprovada pelo Congresso Nacional em 2021, que garantiu uma compensação financeira paga pela União aos profissionais de saúde incapacitados pela Covid-19 ou aos seus herdeiros, em caso de óbito. O substitutivo apresentado por Bittar estende os mesmos direitos e valores aos agentes de segurança pública, como policiais de todas as corporações, guardas municipais, bombeiros, agentes de trânsito e guardas portuários.
2: E o combate à criminalidade e à proteção do patrimônio público estarão entre os destaques das comissões do Senado nesta semana.
3: Na pauta, propostas que endurecem as punições para o furto de combustíveis e ampliam o tempo máximo de internação de menores envolvidos em atos infracionais graves. Saiba mais com a repórter Marcela Cunha.
6: Na terça-feira, a Comissão de Serviços de Infraestrutura pode votar uma proposta que endurece a punição contra o furto e o roubo de combustíveis, com penas de 4 a 10 anos de reclusão. E na Comissão de Segurança Pública, uma proposta aumenta o tempo máximo de internação de adolescentes que cometerem atos infracionais graves, especialmente os equivalentes a crimes hediondos. Hoje, pelo ECA, a internação não pode passar de 3 anos, como lembrou o senador Fabiano Contarato, do PT do Espírito Santo.
7: Não é razoável, por exemplo, hoje, se um rapaz de 17 anos, 11 meses e 29 dias, ele estuprar e matar e ocultar o cadáver, ele vai ficar, no máximo, 3 anos.
6: Na quarta, a Comissão de Constituição e Justiça analisa o projeto que facilita a cobrança da pensão alimentícia e outro que amplia o prazo para vítimas de crimes sexuais cometidos na infância ou na adolescência pedirem indenização na justiça. Já na Comissão de Ciência e Tecnologia, destaque para o projeto que reforça a proteção de dados pessoais para reduzir o risco de vazamentos e uso indevido de informações dos cidadãos por empresas e órgãos públicos.
2: Já no plenário, estão na pauta desta semana medidas que ampliam a proteção aos trabalhadores domésticos resgatados de situação análoga à de escravidão.
3: A renegociação de dívidas de produtores rurais e a definição de novas regras para atividades de inteligência no país também estão na pauta. Repórter Pedro Pincer.
8: Na terça-feira, pode ser analisado o projeto que estabelece novas medidas de proteção e acolhimento para trabalhadores resgatados de condições análogas à escravidão. A ideia é ir além da punição aos infratores e assegurar o acolhimento estrutural das vítimas, com acesso facilitado a benefícios sociais, acompanhamento psicossocial e políticas de qualificação e inserção no mercado de trabalho. Outra novidade, segundo o senador veneziano

0: Vital do Rego, do MDB da Paraíba, é o combate à exploração no ambiente doméstico.
1: O trabalho doméstico tradicionalmente invisibilizado nas políticas públicas e na fiscalização estatal. O projeto reconhece que esse setor apresenta riscos específicos de exploração em razão do isolamento do local de trabalho, da assimetria de poder entre empregador e empregado e da naturalização histórica de práticas abusivas.
0: Já na quarta-feira, o plenário analisa a criação de uma linha especial de crédito com recursos do Fundo Social do Pré-Sal para a renegociação de dívidas de produtores rurais. O relator, senador Renan Calheiros, do MDB de Alagoas, afirmou que o texto foi ajustado para impedir que a regulamentação da proposta crie exigências excessivas ou restrições que dificultem a sua aplicação. Constam ainda da pauta da semana o projeto que estabelece diretrizes para as atividades de inteligência no Brasil e o texto que cria a política de governança da administração pública federal.
2: E motoristas com bom histórico no trânsito já podem contar com uma novidade na renovação da Carteira Nacional de Habilitação. Entrou em vigor a renovação automática da CNH para condutores sem infrações sujeitas à pontuação nos últimos 12 meses.
3: A medida reduz etapas burocráticas, mas mantém a exigência dos exames médicos obrigatórios, retomada pelo Congresso Nacional. A nova lei também prevê a criação de um teto nacional para o valor desses exames, que será definido pela Secretaria Nacional de Trânsito. Com a edição de Paula Groba e trabalhos técnicos de João Lira, o Jornal do Senado fica por aqui. Acompanhe agora as notícias da Câmara dos Deputados. Boa noite.
2: Boa noite e até amanhã.
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5: Deputados aprovam convenção da OIT sobre segurança e saúde no trabalho.
6: Câmara cria cadastro de pesquisa sobre drogas experimentais contra o câncer.
5: Relatório final sobre o combate à misoginia deve ser apresentado na quarta.
6: Projeto que altera código de mineração já pode entrar na pauta do plenário.
5: Boa noite. O plenário da Câmara pode votar projeto criticado pelo governo que altera o Código de Mineração. O repórter Antônio Vital nos conta como está a discussão.
7: Ganhou o regime de urgência e pode ser votado a qualquer momento no plenário da Câmara projeto que altera diversos pontos da legislação da mineração. Entre outras medidas, o texto amplia o conceito de garimpeiro e cria o leilão social, que vai ofertar áreas de menor volume de minérios e pode beneficiar cooperativas de garimpeiros, que terão prioridade no processo de autorização. A lei atual define a garimpagem como trabalho individual que utiliza instrumentos rudimentares, aparelhos manuais ou máquinas simples. A nova definição prevê que a atividade não depende da técnica utilizada ou do tamanho da produção. A proposta foi apresentada por um grupo de trabalho criado em 2022 para propor mudanças no Código de Mineração. O projeto é assinado pelo deputado Felipe Barros, do PL do Paraná, coordenador do grupo. A justificativa é que o projeto dá mais agilidade ao processo de mineração. Um dos pontos permite que o plano de aproveitamento econômico da jazida levará em conta apenas questões de salubridade e segurança e não vai abranger o método utilizado no garimpo e beneficiamento. Outro dispensa licenciamento ambiental para pesquisa se a tecnologia usada não provocar impactos significativos. O regime de urgência provocou discussão no plenário. O governo se manifestou contra a proposta e pediu mais discussão antes da votação, como disse a deputada Érica Cocai, do PT do Distrito Federal.
8: Esse projeto é para legalizar o garimpo, e legalizar o garimpo sem regras. Nós, o Brasil inteiro, viu o desastre que houve no território Yanomami, pela ação sem regras do próprio garimpo. Porque não dá para ficar todo o tempo passando a boiada, porque meio ambiente é fundamental para a própria soberania. Mas nós também temos a posição do Ministério do Planejamento, da Casa Civil, do governo, contra esta proposição. Não dá para liberar, como está se propondo, o garimpo sem regras.
7: Já o deputado Joaquim Passarinho, do PL do Pará, relator do grupo de trabalho que apresentou a proposta, defendeu as mudanças na lei de mineração. Segundo ele, o objetivo é permitir que pequenas empresas atuem no setor.
9: No nosso projeto, não há nenhum tipo de restrição ao meio ambiente, não há nenhum tipo de facilitação, não há anuência prévia, não há tácita, não há nada disso. Pelo contrário, o que nós estamos tentando é tirar da mão de 5, 6 empresas, umas nacionais, outras internacionais, que detêm quase todo o subsolo nacional pesquisado. Está na mão de 5 empresas. E essas empresas não dão anuências para as menores empresas trabalharem. E o subsolo brasileiro, ele é do povo brasileiro.
7: com o regime de urgência, o projeto que altera diversos pontos da legislação sobre mineração pode ser votado diretamente no plenário da Câmara sem passar pela análise das comissões permanentes da Casa. Da Rádio Câmara de Brasília, Antônio Vital.
4: Relações Exteriores.
10: Pastor Henrique Vieira, do PSOL do Rio de Janeiro, protocolou no STF um pedido de inclusão de novas lideranças da oposição em inquérito que busca esclarecer a atuação de políticos brasileiros contra instituições e contra a soberania nacional junto ao governo dos Estados Unidos.
5: Pastor Henrique Vieira defende uma apuração técnica sobre reuniões ocorridas no país norte-americano. O deputado suspeita que a taxação a produtos nacionais e os ataques ao sistema de pagamento instantâneo PIX é fruto de pressão dessas lideranças.
10: José Medeiros, do PL de Mato Grosso, critica a condução da política externa do governo federal. De acordo com o parlamentar, o executivo cria atritos com o governo dos Estados Unidos para desviar o foco das críticas e dos vários problemas nacionais.
5: José Medeiros alega que possíveis taxações contra produtos brasileiros resultam de uma investigação sobre práticas comerciais consideradas prejudiciais aos Estados Unidos. Ele reitera que as novas taxas não têm relação com qualquer atuação de parlamentares da oposição.
4: Educação.
10: Comissão aprova projeto que autoriza o uso de escolas para atividades da comunidade no entorno. A reportagem é de Júlia Lopes.
11: Quadra, auditório e sala de aula poderão ser usados pela comunidade fora do período letivo. A Comissão de Educação aprovou o projeto de lei que permite às comunidades utilizarem os prédios escolares para a prática de exercícios e atividades de lazer. Pelo texto, a direção de cada instituição será responsável pela autorização e quem solicitar o uso deverá assinar um termo de responsabilidade sobre o patrimônio escolar. Além disso, a utilização dos espaços não poderá interferir no funcionamento regular da escola durante o período letivo, nem em atividades extracurriculares. O relator da proposta, deputado Luiz Fernando Vampiro, do MDB de Santa Catarina, destacou que, em muitos casos, esses espaços são os únicos disponíveis na comunidade para a realização dessas atividades.
12: Porque em algumas cidades do Brasil, nós temos um ginásio, por exemplo, de uma escola que é único naquela cidade e por uma briga política de alguma coisa não pode ser utilizado pela comunidade. Esse é o objetivo dessa lei, é colocar como base nacional a autorização de prédios públicos para a utilização do seu entorno onde está inserido.
11: O projeto prevê a realização de atividades formativas, científicas, culturais e esportivas com o objetivo de integrar a comunidade escolar, incluindo as famílias dos estudantes e moradores do entorno de cada escola. O texto estabelece ainda que atividades com fins lucrativos só poderão ser autorizadas se forem realizadas por entidades públicas ou de caráter social ou filantrópico, com finalidade social comprovada. O deputado professor Reginaldo Veras, do PV do Distrito Federal, que participou da discussão da proposta, explica na prática como essa medida já acontece nas comunidades do Distrito Federal.
13: Até às 23 horas do sábado e do domingo, a quadra é utilizada ininterruptamente pela comunidade, porque simplesmente, senhoras e senhores, não tem outro espaço de lazer. E o grande barato, a gente dialogando com a galera que usa para jogar o futebol, a gente ainda faz os multirões para que eles façam a pintura, para que eles mantenham o espaço.
11: A proposta que busca promover a integração entre a escola e a comunidade e altera a lei de diretrizes e bases da educação nacional, segue agora para análise na Comissão de Constituição e Justiça. Da Rádio Câmara de Brasília, Júlia Lopes.
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14: Saúde.
5: Câmara aprova projeto que cria cadastro de pesquisas sobre drogas experimentais para tratar o câncer. A repórter Sofia Peçanha nos conta como deve funcionar.
14: A Câmara dos Deputados aprovou o projeto que cria o Banco Nacional de Combate ao Câncer. O objetivo é divulgar em todo o país, de forma sistematizada, os protocolos abertos de pesquisa de drogas experimentais em oncologia já validadas pelas normas de ética médica. Segundo dados da Organização Mundial da Saúde, no ano passado o câncer foi a segunda doença responsável pelos óbitos registrados, juntamente ao grupo de doenças cardiovasculares e as doenças do aparelho respiratório. Nesse cenário, o projeto pretende democratizar os novos tratamentos, tornar os protocolos experimentais amplamente conhecidos pela comunidade médica e pelo público em geral, e humanizar os canais de acesso aos medicamentos e tratamentos, como ressaltou a deputada Rosângela Moura, de São Paulo, relatora na Comissão de Saúde.
15: A centralização dessas informações democratiza o acesso a novas opções de tratamento e fortalece a pesquisa clínica no país.
14: As pesquisas serão disponibilizadas ao público em geral, aos profissionais de saúde previamente registrados e às centrais de regulação de consultas de cada estado. Os dados coletados serão organizados e ordenados pelos ministérios das áreas da saúde e da ciência e tecnologia, ou por outro órgão indicado por estes ministérios. Médicos e demais profissionais poderão dispor de uma base de dados diversificada, atualizada, gratuita e de fácil acesso. Assim, a equipe médica ampliará o leque de alternativas de tratamentos, potencializando as possibilidades de recuperação de cada paciente, como destacou a deputada Rosângela Moura.
15: Permitirá que profissionais de saúde e pacientes tenham acesso a tratamentos inovadores, aumentando as chances de sucesso terapêutico e possibilitando a escolha dos tratamentos mais adequados ao tipo de câncer.
14: As informações disponibilizadas no banco de dados deverão estar habilitadas pela Comissão Nacional de Ética em Pesquisa e pela Agência Nacional de Vigilância Sanitária. O projeto que cria o Banco Nacional de Combate ao Câncer será analisado em seguida pelo Senado, caso não haja recurso para análise no plenário. Da Rádio Câmara de Brasília, Sofia Peçanha.
16: Desenvolvimento Regional.
10: Ricardo Maia, do MDB, registra visita que fez a vários municípios no interior da Bahia. O parlamentar cumprimenta a população e lideranças locais, especialmente das cidades de Tucano, Ouriçangas, Queimadas e Cansanção.
5: Ricardo Maia destaca seu retorno à cidade de Araci depois de uma ausência de 2 anos relacionada à morte de seu irmão. Ele ressalta que, mesmo distante, continuou enviando recursos para a compra de viaturas, ambulâncias, tratores e para a construção de quadras esportivas, entre outras iniciativas.
16: Trabalho.
10: Câmara aprova a Convenção da Organização Internacional do Trabalho sobre Segurança e Saúde no Trabalho. As informações com a repórter Daniele Lessa.
17: A Câmara dos Deputados aprovou o projeto que aprova o texto da Convenção 187 da Organização Internacional do Trabalho, a OIT, sobre o marco promocional para a segurança e a saúde no trabalho. O texto da convenção foi adotado pela OIT em 2006 e busca promover a melhoria das condições de segurança e saúde no trabalho, com ações para prevenir lesões, doenças e mortes relacionadas à atividade profissional. A mensagem presidencial que encaminhou o texto ao Congresso destaca que a segurança e a saúde no trabalho passaram a ser reconhecidas pela OIT como parte dos princípios e direitos fundamentais no mundo do trabalho. Segundo o documento, a proteção à vida, à saúde e à integridade física dos trabalhadores é um direito humano básico. A convenção prevê que os países que ratificarem o texto adotem uma política nacional, com programas nacionais de segurança e saúde no trabalho. Essas medidas devem ser construídas em consulta com organizações representativas de empregadores e trabalhadores. O texto também valoriza a criação de uma cultura de prevenção para reduzir riscos no ambiente de trabalho. Ao defender a proposta, o deputado Hildo Rocha, do MDB do Maranhão, argumentou que aumentar a segurança no trabalho melhora a produtividade das empresas.
18: Para que nós possamos criar um ambiente de trabalho mais seguro, mais saudável, e isso favorece, logicamente, a nossa economia brasileira, melhora sem dúvida nenhuma, o custo Brasil, porque vai aumentar a produtividade.
17: E o do Rocha disse ainda que o aumento da produtividade torna as empresas brasileiras mais atrativas para investimentos. O deputado Marcel Van Hatten, do Novo, do Rio Grande do Sul, encaminhou voto contra a proposta, por considerar que o texto da convenção interfere no trabalho do parlamento.
16: Com tratados internacionais que afetam a nossa soberania, o Novo orienta contra. Afeta a nossa legislação nacional e a capacidade do parlamento decidir o que é melhor para o trabalhador.
17: O plenário da Câmara aprovou também mais dois acordos internacionais. O protocolo de Montevidéu sobre compromisso com a democracia no Mercosul estabelece medidas a serem tomadas pelos países participantes em caso de ruptura da ordem democrática, incluindo fechamento de fronteiras e sanções políticas e diplomáticas. Também foi aprovado acordo com a Venezuela para a cooperação em ciência e tecnologia espacial, em projetos nas áreas de observação do território, telecomunicações, tecnologias e dados espaciais. O Brasil já mantém acordos similares com Argentina, Peru e Colômbia. A Convenção da Organização Internacional do Trabalho sobre Segurança e Saúde no Trabalho e os dois acordos internacionais agora serão analisados no Senado. Da Rádio Câmara de Brasília, Daniele Lessa.
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19: Direitos Humanos.
20: O relatório final do Grupo de Trabalho sobre Combate à Misoginia deve ser apresentado na próxima quarta-feira. O repórter Murilo Souza adianta um pouco de como foi a última discussão do GT.
21: A Câmara dos Deputados encerrou a fase de audiências públicas do Grupo de Trabalho que analisa o projeto de lei que equipara a misoginia, definida como ódio ou aversão às mulheres, ao crime de racismo. O texto prevê penas de 2 a 5 anos de prisão para combater discursos de ódio e a discriminação baseada na crença da supremacia masculina. A coordenadora do colegiado, deputada Tabata Amaral, do PSB de São Paulo, anunciou que o foco agora está em receber sugestões técnicas para construir a versão para a votação.
22: O nosso trabalho está longe de ter terminado. A gente está agora numa fase muito importante de acolher as contribuições técnicas, de sugestões de alteração do texto que a gente está analisando. Então, por favor, me procurem, procurem a equipe do meu gabinete, a secretaria do nosso grupo de trabalho, para que a gente possa fazer esse esforço difícil, complexo, mas necessário, de tentar, não sei se consensuar, mas com certeza consolidar as contribuições para que a gente possa avançar.
21: A última audiência pública reuniu juristas, pesquisadores e representantes de embaixadas para avaliar a eficiência jurídica da proposta. O objetivo é assegurar que os novos mecanismos possam ser aplicados de forma prática pelo sistema de justiça e estejam alinhados com os princípios da Constituição Federal, como a liberdade de expressão e a dignidade humana. Segundo a deputada, o relatório final do colegiado será apresentado na próxima quarta-feira. Durante a reunião, representantes estrangeiros compartilharam as experiências de seus países. Simon Fairweather, conselheiro político da Embaixada Britânica, explicou que o Reino Unido incluiu o sexo na lista de motivações de crimes de ódio. Pela legislação britânica, se um crime for motivado por hostilidade baseada no sexo, a pena se torna mais severa. Ele também destacou ações voltadas para o ambiente digital, como a proibição de aplicativos de inteligência artificial que tiram a roupa de mulheres em fotos sem autorização. Já a representante da embaixada francesa, Cynthia O'Hyan, afirmou que a lei da França evita o termo misoginia, por considerá-lo amplo e subjetivo. O direito francês prefere focar em sexismo ou violência sexista. A constitucionalista Alice Bianchini, presidente da Associação Brasileira de Mulheres de Carreiras Jurídicas, garantiu que a proposta atende aos critérios técnicos necessários para integrar o sistema penal. Ela rebateu críticas de que o texto criaria um conceito vago e explicou que a proposta segue a mesma lógica das leis que já punem o racismo e a homotransfobia. O projeto de lei que criminaliza o ódio contra mulheres já foi aprovado pelo Senado e, se for aprovado pela Câmara dos Deputados sem alterações, poderá seguir diretamente para a sanção presidencial. Da Rádio Câmara de Brasília, Murilo Souza.
0: Segurança Pública.
10: Coronel Ulisses, do União do Acre, relata sua experiência de mais de 30 anos na segurança pública para apoiar a classificação do PCC e do Comando Vermelho como organizações terroristas. Segundo ele, as facções espalham medo nas comunidades, dominam territórios e impõem regras.
1: Para Coronel Ulisses, o governo federal é tolerante com o crime organizado e, por isso, resiste contra a classificação dos grupos criminosos como terroristas. O deputado entende que só o endurecimento das leis é capaz de desestimular a criminalidade e ampliar a proteção aos cidadãos.
10: Delegado Éder Mauro, do PL, critica a condução da segurança pública no Pará diante do avanço de organizações criminosas no estado. Ele relata que comerciantes de Belém têm sido ameaçados por criminosos que cobram taxas para permitir o funcionamento de estabelecimentos.
1: Delegado Éder Mauro responsabiliza o grupo político que comandou o governo estadual nos últimos anos. Ele também contesta a eficácia da PEC da Segurança Pública, que busca centralizar as ações no governo federal. O deputado entende que os estados precisam de mais autonomia.
10: Termina agora o jornal Câmara dos Deputados, produzido pela Rádio Câmara, com trabalhos técnicos de Wellington Teles e apresentação de Val Monteiro e Luciana Vieira. Uma boa noite para você.
1: Você fica com as notícias do Tribunal de Contas da União. Boa noite.
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2: Estamos de volta, essa é a número 1. Que delícia para mais uma sequência.
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2: E bem, por aqui, Alex Bona, agora mais uma sequência para caprichar e você anotar, porque tá valendo muito prêmio bom. E pelo amor de Deus, daqui a pouquinho você no comando. Vamos nessa, noite de segunda-feira ainda tá começando. Maneva na versão de garotos.

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0: quem anotou, é hora de ir pro litoralfm.com.br, certo? Porque acabou 45 minutos da edição premiada e tá vindo o Você no Comando na segunda edição, agora 10h38.
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1: Hello. Aqui contigo no início de semana, Alex Bono na área, até às 11 horas na número 1.
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3: E aí, já gravou o seu pedido?
1: O programa tá bom demais, eu não vou nem perder tempo não, já vou rodar o primeiro. Comprometido, Aninha.
4: Boa noite, Alex Bono. Boa. Na fala de laranja da terra, já que eu tô no comando, toca aí pra mim, por favor, Oceano do Djavan. Na Litoral, eu tô legal.
1: Pra já.

0: Coisa linda pra noite de segunda, coisa gostosa, aqui no Você no Comando, é sua vez, Vanusa Lindona.
1: Boa noite, uma semana abençoada pra você.
0: Pra nós.
1: Já tô no comando, queria ouvir Rima e Selena Gomez, calma.

0: Pum chegando. Vocês estão de sacanagem hoje. Hoje o negócio tá bonito, tá bonito, tá bonito. Mas vamos lá, vamos lá. Daqui a pouquinho eu rodo o recado de todo mundo aqui. Agora é o pedido do PP. Tá contigo.
1: Estou no comando. Fala. Gostaria de ouvir a música Like a Stone.

0: matar saudades. Boa, Pepezinho. Audio Slave Like a Stone. Que clássica, meus amigos. Vamos lá pro WhatsApp. Fala, Drica. Boa pedida, seria uma ótima essa daqui também. Beijo pra você, boa noite. Rosimara Ramos.
1: Maravilhosa. Boa noite, Alex. Boa. Bono. Tô de volta.
0: Linda.
1: Eu no comando, eu quero qual sim. Seria? Diana Ross, olha. Upside Down.
0: Nossa.
1: Obrigada, um beijo, um excelente descanso. Até linda. Amanhã, meu lindão.
0: Pra você Rosimara. Também. Obrigado pela companhia até tarde. Ai, meu Deus, eu queria atender todos os pedidos. Pena que não dá tempo, só Deus. Adriano!
2: Fala, Alex Blono, já que a gente ainda não controla. E toca aí, se puder tocar, eu confisco do Charlie Brown Jr. Valeu, na litoral, eu tô legal. Adriano Silva aqui falando.
0: Hoje demais, Adriano. Pede um Charlie Brown aí. Essa daqui eu não tenho, mas pede um Charlie Brown que dá um jeito. Amanhã, vai amanhã. Agora eu vou embora. Marcelo!
3: Boa noite, Alex.
0: Boa.
3: Toca aí, moreninho, do Alemão do Forró.
0: Olá,
3: Marcelo do Estrelinho.
0: Que é um forrozinho essa hora, né, Marcelão? Tá certo. Gente, obrigado pela audiência, obrigado pela companhia até agora, né? Claro que você fica aqui com a gente na Litoral. Agora você curte uma hora de programação normal e depois Litoral A2 já pra aquecer os corações, porque dia 12 é dia dos namorados, inclusive dia dos namorados com um programa especial. Esse horário vai estar Oliver Anderson, maravilhoso, com muita música romântica e aquelas coisas do passado que a gente gosta, poesia da noite, aí vai. Vai ser uma programação feita com muito carinho pra você. Então, sexta-feira já, nesse mesmo horário, nesse mesmo canal, nesta mesma rádio. Tá bom? Arroba Alex Bono nas redes sociais e me segue lá que a gente se vê, porque aqui no WhatsApp eu não consigo ver nada, né, crianças? Uma loucura. Esse WhatsApp aqui é outro sistema, então nem aparece foto. Então segue lá, arroba Alex Bono. Beijo, gente, até amanhã às 6 horas. Tchau.

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Deus, né? Prontos, assim, pra mais um dia? Que vai ser um dia espetacular, sem muita cobrança, tá? Mas vai ser um dia incrível, maravilhoso, do jeito que a gente merece. E a gente merece um dia lindo, né? Tipo esse que tá nascendo aí. Tá escuro ainda aqui na Grande Vitória. E aí, na sua região, onde você tá nesse momento? Qual país você tá? Já tá claro? Já amanheceu? Ainda não? Nem escureceu? Que tem lugar que, né, não é noite nunca. Ou tem lugar também que é noite o tempo inteiro. Virgem Maria. Pensa. 5:05, tamo no ar. Eu sou Cleide Costa Longa. Tô aqui pra esquentar um pouquinho o seu dia, porque aqui tá um friozinho. Pro capixaba, 15 graus, 16 graus. Meu Deus do céu. Põe frio nisso. E pra você, você sente esse frio todo ou não? Vambora? Eu sou Cleide Costa Longa. Bom dia. Bom dia.

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0: beijo. Genimar de Pitanga também tá ligado com a gente nessa manhã. Fala comigo, Genimar, me conta tudo. Bom dia.
1: Bom dia, Cleide Costalonga. Aqui quem fala é Genimar de Pitanga. Tô passando para desejar uma terça-feira produtiva e abençoada para toda a família litoral. A toda a família cadeira cativa, né? De azer, pra não esquecer de ninguém. Pra Vera de Pula Pula, Lopes, Leila Mara, Soninha, Rebeca, Praxede, né? A Rosângela, o Toninho, né? O Jumar, o Rep, o Amauri, o Estevinho, o Chachel, o Zé das Neves e toda essa galera que tá na escuta aí. Vamos pra cima, né?
0: Obrigada, meu bem. Um beijo. Beijo pra Wellington. Wellington Reis também tá ligado com a gente. Luiz Amendoim, lá de Colatina. Bom dia.
2: Bom dia, com muita paz, amor e alegria. Que Deus abençoe nos dias. Uma terça-feira abençoada pra todos meus amigos ligados na litoral. Tô na litoral, tô legal. Um abraço pro meu amigo Pedro Tentem Velho, pro meu amigo Lemalinha, amiga Rebeca, amigo Alessio, amigo Pezão, Tapino. Só da litoral, tô na litoral. Eu tô legal, de 0 a 100, pra não esquecer de ninguém. Um abraço pra todos os cadeiras cativas já ligados de norte a sul. Espírito Santo, só tá litoral, tô na litoral, eu tô legal. Valeu, vamos que vamos. Chacoalha,
0: vambora. Alisson Ramon tá ligado com a gente, José Luciano de Santos Dumont também, mandando abraços aqui pra Vera do Pula Pula, pra esposa Adriana, as filhas Julie e Isadora. Soninha, bom dia.
3: Olá, Cleide, bom dia. Terçou, hein?
0: Terçou.
3: Já estamos por cá. Bora bater massa de empada. Aos ouvintes, aos cadeiras cativas, bom dia. José Carlos, Ana Mara, Claudineia, Robson, Eleomar, bom dia. Nando Júnior, bom dia. Cleide, bom trabalho, fica com Deus. E até minha Sônia, André Carlone.
0: Valeu, beijo, meu amor. Um beijo pra você. Obrigada, um beijo especial pra você. Eu ia falar assim, vai suar e bater no máximo, mas ela tem uma panela que já faz esse serviço pra ela. Então, não vai nem suar, pode ficar aí colocando... Fica me ouvindo aí, né? Põe um casaquinho e fica aí, ó.
4: Bom dia, Cleidinho. Bom dia, litoral.
0: Ei, Joel, bom dia.
4: Depois desse feriadão aí, Cleidinho, estamos de volta.
0: Isso.
4: Aqui é Joel, o motorista do ônibus da saúde de Conceição da Barra. Mandando um alô aí para todos os motoristas aí da saúde, monitoras e monitor. Todos de ônibus, de van, automóvel e também um bom dia para os nossos pacientes, né? Estão chegando também para fazer as suas consultas. Que Deus nos dê um bom retorno de volta, Cleidinha.
0: Amém,
4: beijo,
0: meu anjo.
4: Tchau, obrigado.
0: Um beijo.
4: No litoral eu tô sempre legal.
0: Valeu, Joel. E essa é minha estrela perdida. Ei, meu Deus do céu.

0: eu tô legal. Bom dia, gente. 5h25. Pode se preparando que tem muita coisa boa pra rolar nessa manhãzinha deliciosa. Manhã de bem com a vida, né, Rayane? Rayane do Vale Encantado tá lá ligada com a gente. Luiz Fernando no centro de Vitória também. Rafael, beijo pra você, Rafael, do Balneário de Carapebus. Vou lá pra Guaçuí falar com ele. Paulinho, bom dia.
1: Bom dia, Sol. Bom dia, Cleide. Bom dia, Litoral. Guaçuí, Paulinho Neguinho.
0: Paulinho Neguinho. Valeu, meu bem. Um beijo pra você. Vamos lá pra Bicanga. Deve estar um friozinho.
2: Bom dia, bom dia.
0: Bom
2: flor
0: dia,
2: do
0: Lena.
2: Dia. Lena Mara de Bicanga. Um bom dia aí pra família Cadeira Cativa, todos que estão ligadinhos, Soninha, Claudinei, Zé Carlos da Inglaterra, sumidinha, né? Mas eu tava em Pedra Azul, com meus filhos, minhas noras, meus netos. E é isso, tô de volta. Bom trabalho, beijo.
0: Beijo, ótimo dia, viu? Dá um beijo em Toninho. Ei, Duda.
3: Bom dia, Cleitinha, bom dia, quem fala aqui é Duda Mel. Bom dia pro Toninho, daqui de pula-pula pra Chete. Um bom dia pra minha amiga Flaviana. Um bom dia pro Ivan. Um bom dia pro GR Barra, Roseli, Graziele, Rita. Toninho, Luiz Fernando, bom dia. Terçou, bora trabalhar, ligar na Litoral desde as 3 de madrugada.
0: Vambora, meu bem, um beijo, Praxedes. Bom dia.
4: Bom dia, bonita. Aqui é Praxedes, passando para deixar o meu bom dia para todos que estão ligadinhos na Litoral, principalmente pro meu amor Antônio, pra Duda Mel, pro grupo Cadeira Cativa, de A a Z, pra não esquecer de ninguém. E tamo junto, hein?
0: Tamo junto.
4: Sempre ligadinha na melhor, na Litoral.
0: Arrasou, meu bem, um beijo. Vanja, bom dia.
5: Bom dia, Cleidinha. Bom dia, Sol, bom trabalho, menina. Uma ótima, maravilhosa terça-feira. Bom dia pra todo grupo Cadeira Cativa, pra todos os ouvintes dela, sem ninguém, né, Cleidinha? Beijo, Sol. Vanja tá aí.
0: Valeu, Vanja. Beijo, meu amor. Maria Cristina Marie de Mata da Serra, um abraço pra você, pro esposo Vanderlei. Antônio José de Souza também tá ligado com a gente. Wellington, bom dia.
6: Ô, Cleidinha Costa Loga, bom dia. Bom dia, Sal, bom dia a todos do Rio Territorial. É, Cleidinha, que pessoa, graças a Deus, bora pra mais um dia. Papai do Céu nos abençoe, um dia de Deus, de trabalho, sem dia de sorte por nós. Sempre gente com Deus, então, bom dia. Bom trabalho, Deus abençoe, obrigado.
0: Obrigada, meu bem, você, um beijo pra você. Beijo também aqui pra Marrequinho. Eita! Valeu, Eric, um abraço. Geovan também tá ligado com a gente.
7: Bom dia, Cleitinha. Bom dia, Rádio Litoral. Rapaz, que frio foi esse,
0: gente.
7: Nossa
0: senhora, que isso, né?
7: Vamos pra casa, dar aquela descansada, que mais tarde tem mais, Cleitinha. Cleitinha, manda um abraço, um beijão, meu esposo, que tá me ajudando a trabalhar agora.
0: Ah.
7: Panda, bom dia, o Panda. Porto Dourado na Serra. Encerrando mais um plantão aqui na área da Vale.
0: Tá bom, um abraço. Engraçado que eu tava ouvindo barulho, parecia que era barulho de leite. Não tem quando a pessoa tira leite assim que cai no balde, aquele barulho quando encosta o leite bate no balde assim. Ai, mas não é não, tá na área da Vale. 5:30, bom dia.

0: excelente manhã pra você que sintoniza Litoral FM. Tem uma turminha aqui comigo. Ó o Santos, alô, bom dia.
1: Dia, Cleide, o sol vai chegar só 7 horas.
0: Que é pouco.
1: Tô fazendo um pedal agora, o Santos do Alecrim.
0: Ai, que delícia, Santos.
1: Vim fazer um pedal aqui na orla de Cariacica.
0: Tá friozinho.
1: Moro no Alecrim, Vila Velha. Agora, voltar pra casa, tomar aquele banho. Partiu padaria trabalhar. Tchau, obrigado.
0: Beijo, meu amor. Boa pedalada aí. É bom que dá uma espairecida. Tão bom, né? Dá uma relaxada. Eu amo, gente. Praticar uma atividade pela manhã. Nossa, mãe. Minha irmã, que foi remar. Imagina em alto mar o frio que não tá aí. Que depois sempre rola aquele banhozinho, né? Aí entrar no mar deve ser gostoso.

0: E lá em lá em Venda Nova do Imigrante.
1: Quase
0: é
1: esqueceu,
0: o melhor
1: hein?
0: Mestre de obra pedreiro lá, Atila Lopes, Iago, Jonathan e Negão. Estão lá na obra, estão curtindo a litoral nesse tempinho gostoso. E na litoral, tô legal.
1: Tá uma delícia hoje. Cláudio José de Nova Carapina 2, um beijo. Walter Boiadeiro, Cleide. Tô aqui ligado em você e bora pra mais um dia. Vou te levar comigo nessa caminhada, hein, de hoje. Vambora, vambora, meu filho. Tô indo. Alô.
2: Bom dia, Cleidinha Costa Longa, moçarrinho do rádio. Bom dia, Sol, amigos da Rádio Toró, cadeira cativa. Estamos aí, uma terça-feira abençoada, todos de bem com a vida, ouvindo esses clássicos maravilhosos na Rádio Toró. E tamo junto sempre, Cleidinha. Muito obrigado pelo carinho de
1: Obrigada
2: sempre.
1: A você, meu amor.
2: Um bom trabalho.
1: Obrigada, valeu, beijo pra você, viu?
3: Bom dia, amiga Cleide. Tudo bem, Tudo bem, amiga aqui, né? Esse clima é bom demais. Você tá no litoral, você foi nosso todo.
1: Valeu, meu bem, beijo. Ó meu conterrâneo aqui, ó, Jailson.
4: Bom dia, Cleitinho, aqui é o Jailson, de Nova Enésia, Espírito Santo.
1: Nova Enésia.
4: Manda a lupa nós aqui de Praça do Rio. Tava aqui na hora da Alcom, tem uns caminhoneiros aqui da Alcom carregando de açúcar, na litoral, que legal.
1: Valeu, meu bem. Um beijo pra vocês aí. Ótimo dia. Dene, de Alzira Ramos.
5: Bom
1: alô.
5: Dia, ótima terça-feira, queridinha linda, sozinha linda. Que Deus Jesus que sempre abençoe cada um de vocês e todos da Rádio Litoral. Todo na Litoral do Tomás, que legal. Um beijo, gata. Fica com Deus. Uma boa audiência na presença de Deus a cada um de vocês da Rádio Litoral. Beijo.
1: Beijo. 5h41. Como um anjo, Zezé de Camargo e Luciano. Bom dia.

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0: nacional, como vários outros também, né? Sebastião, vou lá pra Linhares, é o tio.
1: Bom dia, Cleitinha, que é tio Linhares, como tal? É, você já fez aniversário, nosso amigo Elias Vargas, fazendo ano hoje, o cantor de Linhares,
0: jura?
1: Entendeu?
0: Meu amigo.
1: E pra todos ouvindo a nossa rádio litoral.
0: Valeu, meu
1: então,
0: bem.
1: Amanhã eu passo o da Cleidinha. Então, passa um musical pra nós ouvir, Cleidinha.
0: Chá comigo.
1: Bom dia, tá na litoral, tá mais que legal.
0: Valeu, Tião. Elias, gente, quanto que eu já toquei na minha vida Elias Wagner, quando eu trabalhava lá em Nova Venécia. Nossa, que delícia. Um abraço, viu, Elias? Um beijo pra você e sua família. Quem mais tá com a gente aqui? Deixa eu ver. Alessio, alô,
2: olá,
0: bom Cleide, dia.
2: Bom dia, Cleide, bom dia, família Nitral. Aqui é o Alessio Cortina. Eu tô passando desejando uma terça produtiva abençoada aí a todos que estão lá de um melhor, cadeira cativa do modo geral, aqui no Colatinho Luiz Mendoim, Rebeca Andrade, também a velha Pula Pula, estragado, todos camelogos ligadinho na melhor aí, a Jaqueline, Marobá, tá ligado também. Bem na literal. Então, estamos de bem com a Vitão Legal. Um abraço, Cleiton de bom.
0: Um abraço, meu bem. Ótimo dia pra você, viu? Quem mais tá com a gente aqui? O Wellington de Jardim Limoeiro. Beijo pra você. Bom dia. Alô, bom dia.
3: Bom dia, Credinha. Credinha, manda um alô pra nosso amigo Lucinha, Marcelo, aí no bairro Planalto. Passa uma música muito bem bonita aí, meu.
0: Chá comigo, meu bem. Você também, um beijão pra você, bem especial, tá? Rosângela Bernardone do São Miguel tá ligada com a gente, fala comigo, bom dia.
4: Bom dia, Cleidinha, bom dia, Sal, tudo bem com vocês? Sou eu, Rosângela Bernardone do bairro São Miguel e Colatina. Menina, que frio, pelo amor de Deus.
0: Que frio, senhor.
4: Cleidinha, deixa eu mandar um bom dia pra todos a cadeira cativa, pro meu esposo Paulo, para todos a família Bernardone, todos os amigos, os ouvintes. E beijo, Cleidinha. Tenha uma ótima terça-feira.
0: Você também. Beijo. Valeu. Beijo também pra Wanderson. Nossa, já acordou?
5: Bom dia, Cleidinha. Bom dia pra Sol que vai chegando.
0: Mandou
5: por aí.
0: Lá em Goiás.
5: Ô, Cleidinha, uma coisa que eu não tolero é falar igual a Sol falou ontem.
0: Que falou?
5: Que eu tô brocochô. Pelo amor de Deus. É. Anderson Silva não tem dessas coisas, não.
0: Graças a Deus.
5: Anderson Silva é só alegria. Anderson Silva é só litoral.
0: Ah, menino.
5: Anderson Silva já ligadinho aqui em Goiás. Bora?
0: Bora.
5: Bora fazer aquele exercício já cedinho.
0: Ó, oh, que
5: olha
0: delícia.
5: Aqui como é que amanhece aqui, ó. Aí já deve estar um solzinho já, hein?
0: Tá escuro
5: Anderson
0: aí.
5: Anderson Silva, sempre ligado, sempre litoral.
0: Tá escuro.
5: Alegria sempre.
0: Isso,
5: grande
0: meu bem.
5: Beijo pra vocês aí, hein?
0: Beijo,
5: tchau,
0: meu amor. Ótimo dia. Tudo de bom. Boa caminhada aí, viu? Corridinha, não sei o que você vai fazer, mas faça por mim também que eu tô precisando. Val Baiano tá ligado com a gente. Carleilda Alves também. Beto Penitente, bom dia, Beto.
6: Bom dia. Bom dia, Cleide. Beto Penitente Colatina. A vida te impede desafios, mas você é quem decide se eles serão obstáculos.
0: É verdade.
6: Ou degraus.
0: Tem
6: bom
0: isso.
6: Dia, Cleide. Bom dia, Luiz Amendoim. Bom dia, ouvintes da Litoral. Na Litoral, estou legal.
0: Arrasou, meu bem. Valeu.
6: Belas palavras suas no seu canal.
0: Ah, que lindo.
6: Obrigado.
0: Obrigada a você,
6: tudo.
0: Meu bem. Obrigada a você, viu?
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0: 6:11. Excelente manhã pra você. Vou falar com Francisca, de Vila Nova de Colares. Ei, meu bem, bom dia pra você. Cadê ela?
1: Bom dia, Cleidinha. Ótima terça-feira pra você, pra nós, todos os ouvintes. Né? Que Jesus abençoe o dia de vocês, o da gente. E ó, sei que demoro a participar, mas tô ligadinha desde 5 horas com você, viu? Obrigada pelo abraço que você manda por mim, pra mim. Beijo.
0: Beijo, sua linda. Ótimo dia, tá? Diel de Vila Velha também tá ligada com a gente. Nosso gato.
2: Olá,
0: preto.
2: Posso falar? Bom dia, Diego da Cachorro, Itapemirim, gato preto, desejando uma terça-feira abençoada, mandando um alô pra Pachéria, Moura, minha vida, Verindo Porpula, Chibinha, Gil, Marcos Bob, Nando Júnior, Maci Pintor, Eudo Fogão Drenha, Duda Mel, Zé Palobina, para Peixinho Cantagalo, para Daniel, para Serginho do Posto Mola Aliança, para Leomar,
0: Mola
2: para
0: Aliança.
2: Goleiro Tituil, para Gigante, para Turma de Una, Municeiro, Cachoeira Alta, São Vicente, Gruta, Tijuca, Lambari, Urupi, Marapé, um bom dia pro Grupo Cadeira Cativa, um bom dia pro pessoal da saúde na Grande Vitória, pra minha família na Grande Vitória e na Eleitoral. Eu tô muito legal nessa terça-feira abençoada. Vamos pra cima.
0: Bora que bora, meu bem, um beijo. Adeilson, alô?
3: Bom dia, Litoral. Sou Lidiane Menassi e Adenilson, aqui de São José de Fruteiras, Vargem Alta, Espírito Santo. Queria ouvir a música com Marília Mendonça e de Paulo e Paulinho, Estrelinha, por favor. Ofereço a todos que estão curtindo a Litoral. Arrasou, na Litoral, bem. Nós somos legal.
0: Um beijo. Tudo de bom pra vocês aí, viu? Ótimo dia. Márcia Mendes, um beijo, lindona. Ótimo dia. Francisco, não, Francinildo de Cachoeiro também tá ligado com a gente aqui nessa manhã. Obrigada, viu, meu bem? Bom dia. Rebeca, bom dia.
4: Bom dia, Cleidinha. Terço. Uma terça-feira de muita paz e bênçãos para todos nós. Sou Rebeca Andrade, de Colatina. Abraço para toda a família Cadeira Cativa de Azul, para não esquecer ninguém. Beijos.
0: Beijos, valeu.
4: De paixão.
0: Tá lá cantando. Tá bom. Ademar, aí o Sunguinha. Ei, Sunguinha, bom dia.
5: Bom dia, Cleidinha Costa Longa. Linda é você com essa voz maravilhosa sussurrando nos meus ouvidos aqui nessa manhã de terça-feira. Um bom dia para todos os ouvintes da Rádio Litoral. Credinha?
0: Ah,
5: minha filha.
0: Minha filha.
5: Menina, a gente tem que arranjar um casamento.
0: Ah, lá vem.
5: Pra... Como é que é o nome dela? Até esqueci o nome dela, Credinha. A locutora aí, a...
0: Pra... Nath?
5: Eu esqueci o nome dela.
0: É Nath.
5: Meu Deus do céu.
0: É Nathzinha. Deixa comigo, pode deixar. Marta, Maria Marta Marquezine ligada com a gente. Rosenberg também tá ligadão, mandou uma foto linda aqui do nascer do dia. O sol tá nascendo lá. Gostei, viu? Um abraço, meu bem. Bom dia. Vamos falar com o gato branco aqui rapidão também, alô.
6: Bom dia, Cleide, linda, maravilhosa.
0: Bom dia, amor.
6: Antônio de Alto Lago, gato branco, charmoso
0: gato
6: e cheiroso.
0: Branco, charmoso e cheiroso.
6: Um abraço pra ti, uma boa terça-feira pra todos nós. Um abraço pros ouvintes. E que ainda tô me recuperando ainda. Não tô 100% ainda não. Mas bora que bora, podemos parar. Mas não tô trabalhando não, tô me recuperando ainda, fazendo uso do medicamento ainda.
0: Tá certo, meu bem.
6: Um cheiro pra vocês, um abraço. Só o café da manhã aí. E as verduras que eu vou fazer pro almoço aí, ó.
0: Olha!
6: Uma banana da terra, uma saladinha de tomate.
0: É, beterraba.
6: Como sempre.
0: Isso aí.
6: Um abraço, um cheiro pra você, uma boa semana pra nós.
0: Valeu. Beijo, meu amor.

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0: Bom dia! Bom dia pra Loilsa Dira em São Caetano, Rio Novo do Sul, ligadona com a gente. Lidiana Scarpati da Cidade Continental também. Flávio, vamos lá pra...
2: Bom dia, Cleide. Bom dia, Sol. Aqui é o Flávio de Liria, passando para desejar aquele bom dia para a família Alvarenga, família Vitória.
0: Lá de Portugal.
2: Quero dizer para vocês que amanhã é feriado aqui em Portugal. Bora para cima, hein? A gente continua como? Vambora, só alegria.
0: Feriado de quê, gente? Já 10 de junho.
2: Saudades de todos aí. Bom, um abraço para todos os capixabas.
0: Valeu, meu bem. Depois você fala para a gente feriado de quê? William Moura, de Vila Batista, um beijo, um ótimo dia, Vera. Alô?
3: Uma credinha, sua linda. Bom dia a todos, meus amigos da Cadeia Catia do Madrugada. Aqui quem fala é Vera do Pula Pula, Cachoeirim. Manda aquele alô gostoso pra todos aí, ó. Rebeca, Nina, Cléia, Dinéia Luz, Eliane Camelo, Duda Mel, as meninas do Salão da Itaoca, Toninho Segurança, Genimar, Nandinho, Elias Quartesano, Nilo Luiz Amendoim, Gabigol, Garrincha, Dorme da Vila, Geu de Itaoca, Eliomar de Linhares, Alessio, Sidney Mão da Rosa, José Carlos, Vanderlei, Peixoto, Robson, Chacaraí, Petevaldo, Edemir, Caratuí, José Luciano, Santos Dumont, Primo Caminhoneiro, Joel, Dimas, Donizete, Nicota, Elias, dedicado para todos os motoristas da saúde, educação, que estão sintonizados na...
0: Beijo! Azul, meu bem. Beijo! Beijo também gostoso pro Alexander, tá ligado com a gente. 7 graus. Você tá onde, meu bem? Ai, meu Deus, venda nova do imigrante. Rapaz do céu! 7 graus. Ui, que frio. Beijo também gostosão aqui pra Marcinha Brit de Resistência, mandando abraços pro Fernando Brum, que Soninha, Helena Mara, Claudineia, Fábio Araújo também tá ligado com a gente nessa manhã, Gabriel e Chiquinha, quem mais? Dedé Moraes em Aracruz, Del de Vila Velha, Nayá de Ponta do Corumbá, quanto tempo, Nayá? Tava sumida, hein? Pelo amor de Deus.
4: Some não.
0: Um abraço gostoso também aqui, deixa eu ver, Cleide, bom dia. Manda beijos pra meu amigo Miguel, baiano. Ah, meu Deus, só não tem o nome da pessoa. A Dilza. Isso, a Dilza. Um abraço, bom dia.

0: Aô, Sandrinha, o que nós vamos fazer com o coração? É, João, vamos ter que dar esse coração nosso de graça mesmo, viu?
1: Valeu, galera!
0: Obrigado, João Bosco Vinícius!
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0: manhã pra você, meu amigo Marcos Gargamel em Jardim Camburi. Valdineia Miranda de Porto Novo também tá ligadinha. Obrigada, meu amor. Bom dia. Ei, Cida, fala comigo.
1: Ei, Cleitinha, bom dia. Bom dia, Sol. Aqui é a Cida de João Goulart. Tô passando aqui pra desejar uma ótima terça-feira abençoada pra todos nós. Vamos trabalhar, que nascemos lindas e não ricas.
0: Isso.
1: Beijo. Na litoral, eu tô mais, que legal.
0: Arrasou, meu amor. Um beijo gostoso pra você. Ótimo dia, viu? Adson, fala comigo. Bom dia.
2: Bom dia, litoral. Aqui é Pintar, te aportando por cá. Palco de hoje, Ilhéus, Bahia. Fui. Eu vim na litoral até onde der, depois cai pro aplicativo.
0: É
2: litoral, não dá pra rodar.
0: Ah, seu povo. Obrigada. Valeu. Deixa eu ver aqui. Ah, o Flávio respondendo que eu perguntei, feriado de quem em Portugal? É feriado nacional, dia de Portugal. Aí, olha, bacana, bom saber. Guedes Uber, um beijo pra você, bom dia, viu? Todos em Colatina. Ademir de Caratuíra também tá ligado com a gente. César, Valdiné, Miranda, já falei. Orlando, um beijo, meu amor, bom dia. Beijo pro Sidney de Ilha dos Aires. Garrincha.
3: Aô, Credinha, Costa Longa, vamos que vamos, Credinha. Aqui tá Giano, Giano. Credinha, manda um alô aí pra minha esposa Brunelli, minha filha Tária Brunelli, Verino Pula Pula, e vamos que vamos, Credinha.
0: Bora que
4: Credinha,
0: bora.
4: Bora arregaçar essa boca do varão, Credinha. Já acordei com os gritos, já vambora, vambora, vambora, Credinha. E bora arregaçar essa boca do balão.
0: Minha nossa senhora, segura, hein? Adoro empolgação.
5: Bom dia, Cleidinha. Cleidinha Costa Longa, aqui é Deusimar, aqui de Cachoeiro do Itapemirim. Mandar um abraço aí, Cleidinha, pro pessoal da Ina Mármore. Mandar um abraço pro Márcio, que é seu fã número um. E mandar um abraço também pra galera do Perim. O Saulo, Saulo, tamo junto. Um forte abraço aí, meu irmão. Bom trabalho, um forte abraço. Cleidinha.
0: Ah.
5: Um abraço especialmente pra você, valeu.
0: Valeu, meu amor. Beijo pra você. Beijo, Márcio. Ótimo dia, viu? Quem mais tá com a gente aqui nessa manhãzinha? Marcão, de Cobilândia. Fred, bom dia.
6: Bom dia, Cleidinha. Bom dia, Sol. Aqui quem fala é Fred Varejão, de Vitória. Passando pra te dar um alô pra todos que nos ouvem. Que terça-feira fria, nossa senhora. Um friozinho bom pra ficar embaixo da coberta. Viu? Mas se você tem que sair pra trabalhar igual a mim, coloque um casaco e fazer depois o fenômeno cebola. Depois a gente vai descascando conforme vai esquentando o dia, não é?
0: Exatamente.
6: O importante é a gente trabalhar e buscar resultados. Um abraço, meninas. Um abraço pra todo mundo. Bom dia e tamo junto.
0: Tamo junto. Um beijo pra você, seu lindo. Tudo de bom. Ei, Elizabeth, bom dia.
7: Oi, Cleide. Bom dia. Bom dia a todos da Litoral. Bom dia, minha família firme de Colatina. Bom dia, Rebeca Andrade. Olha, Cleide, aqui eu fiquei sabendo agora que é feriado mesmo em Portugal. Diz que é dia de Portugal.
0: Sim.
7: Eu não quero saber o dia que é. Diz que é nacional, então... Se eu vim trabalhar, é hora extra. E hora extra eu faço. Quer ganhar um dinheirinho a 150%? É bom, né?
0: É ótimo.
7: E se der um sol, pegar um bronzeado depois das 11. Mas não sei, o tempo tá meio xoxo. A previsão é de quinta-feira acima dos 38 graus. Pensa.
0: Nossa.
7: Nós vamos estar aqui presa. Olha.
0: Meu Deus do céu.
7: Aí tá chegando o dia dos namorados. Aqui já passou São Valentim. E pra mim, Cleide, olha, tá mal. Ontem, no horário do Bruninho, falaram assim pra gente fazer fazer um intercâmbio, litoral.
0: Sim.
7: Aí você fala aí, se tiver alguém solteiro aqui na Europa,
0: aí,
7: olha,
0: ó,
7: passa meu contato.
0: Ó, chegaram a pintar aí agora.
7: Hein? E aí no Brasil é a mesma coisa.
0: Tá bom, meu amor. Um beijo e que tudo dê certo, viu? Tudo na hora certa, na hora de Deus,
8: bom dia,
0: né?
8: Cleidinha.
0: Oi, Diego.
8: Diego,
0: bom
8: Piedade
0: dia.
8: Do centro de Vitória, passando pra perguntar logo cedo, cadê tá aí na Bahia?
0: Pois é,
8: tô
0: cadê?
8: Precisando da agenda litoral pra aí. Saber onde vai ter um forró bom esse final de semana.
0: Pra esquentar.
8: Com o quentão pegando fogo.
0: Ai, que delícia.
8: Pra ver se me ajuda na sinusite, tá? Porque a sinusite pocou.
0: Tadinho.
8: Com esse friozinho que começou a rolar.
0: Pois
8: então,
0: é.
8: Então, só um quentão e um forró logo no comecinho do São João para poder melhorar.
0: Adoro. Figura, gente, o tal do quentão é bom, né?
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0: Bom dia, gente. Bom dia, sol.
2: Bom dia.

0: mais paciência.
1: É, vamos ter um dia colorido, né? Um dia bem bacana, bem gostoso, do jeito que a gente merece. Então, ó, você que tá aí ouvindo a gente, pode ficar à vontade através do nosso WhatsApp, 999-86-1050, falando o quê?
0: Ah, falando o que você quiser, abre seu coração, manda foto, manda vídeo e vem dar um recadinho pra gente.
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0: Aquele abraço apertado, gostoso, especial aqui pro Itamar, lá em Porto de Galinhas.
1: Paulinho Porteiro e Feu Rosa.
0: Pra Shed, sempre ligadinha com a gente.
1: Marinete em Taboazeiro.
0: Elisângela no interior, lá em Linhares.
1: Maria da Rua 7, mandando beijo pra filha Jordana.
0: Gabriel Sampaio.
1: E o filho dela, Gabriel, tá fazendo aniversário também hoje.
0: Opa, parabéns, Gabriel. Beijo também pra Renatinha, ligadinha com a gente.
1: Yara Paiva em Nova Rosa da Penha.
0: Luísa Cristina, de Colina de Laranjeiras.
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1: Gente, tem ouvinte mandando áudio aqui falando do trânsito. Porque tá complicado mesmo, hein?
0: Bora ouvir. Deixa eu ver aqui. Alô?
3: Bom dia, Sol. Informação do trânsito. Tem uma carreta travada ali no trevo da Inavernec, subida pro Novo Parque. Avisar os motoristas aí pra arrumar uma rota diferente, hein? Tá feio o negócio.
0: Faça ideia, meu
1: gente,
0: bem.
1: Gente, essa que ele falou ali, do Novo Parque, fica ali próximo, na S-080. Rodovia S-080 fica paralela à rodovia do contorno. Então é onde as pessoas estão na S-080 para ir para a rodovia do contorno. Então essa carreta tá atravessada, então ninguém consegue passar por ali.
0: Uhum.
1: Então muita atenção. Atenção também na rodovia do contorno, porque já tem acidente na rodovia do contorno. Então o trânsito tá um pouquinho lento, sentido Serra. Segunda ponte, o trânsito tá fluindo, tá devagarzinho, mas tá fluindo sentido Vila Rubim, pra você que tá vindo de Cariacica, Vila Velha, sentido Vitória. Agora, você que vem da 262, você que tá vindo aí de Viana, sentido Trevo de Alto Laje, tá tendo obras, então o trânsito tá bem grande.
0: Uhum.
1: Pra você que tá vindo de Viana, sentido ali perto do Trevo de Alto Laje. A Avenida Carioca, pra você que vem de Vila Velha, sentido Vitória, pela terceira ponte, já tem um bom congestionamento, então é ter paciência pra você que quer chegar em Vitória, vindo pela terceira ponte. Agora, um congestionamento grande mesmo é na Avenida Mário Covas, Mestre Álvaro, Avenida Mestre Álvaro, antiga BR-101. Então, você que vem de Serra, vai ter que ter uma paciência de Jó até chegar ali no Trevo de Carapina. Mas passando o Trevo de Carapina, sentido Rodovia das Paneleiras, tá fluindo.
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1: 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Luan City Festival São Paulo.

0: passado. Quem gostou, joga a mão.
1: Bora
0: e faz barulho.
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0: 7h23. Bom dia! Ó, beijo e bom dia pra você que tá chegando o dia dos namorados, né? O mês dos namorados, na verdade. E aí, que tal faturar R$800 em compras na loja Pizzali? E o melhor, vão ser dois ganhadores.
1: Ah, que bacana. 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
2: Bom dia, Cleidinha. Bom dia, Sol. Melri. Bom dia, ouvinte litoral. Que Deus nos dê uma abençoada terça-feira maravilhosa. O sol tá quente, mas tá um vento frio, misericórdia, Jesus. Aqui é Melri de Vale Encantado, na litoral. Eu tô legal. Um cheiro, meus amores. Tudo de bom pra vocês.
1: Beleza, beijo, meu amor. Como diz o outro, né? Gente, ó, não tá quente nem frio, tá 0 grau.
0: Nossa!
1: Nada a ver, né, gente? Tô sacaneando, né? Ei, Irineu, bom dia!
3: Bom dia, litoral. Que bom estar aqui ouvindo as melhores, Solzinha e Cleidinha. Na litoral, tô mais que legal. Irineu Júnior passando pra dar aquele alô. Bora, bora!
1: Bora, bora, meu bem!
4: Bom dia, Sol! Bom dia, Cleide! Bora trabalhar, nós nascemos bonita, mas não rica.
1: Lindas.
4: Simbora, meu povo.
1: Simbora.
4: Um beijo pra todos.
1: Valeu, lindona.
5: E aí, Cleidinha? E aí, Sozinha? É terça-feira, hein? Terço com o Teditor Tranquilo, tô ligadinho na melhor Caetano, City de Cachumirim. Aproveitando, mandar quebração pra Costa Bela, Marcela Siqueira, Marcelo 22, Vanildona, Chicão da BR-101, Toninho Malvadeza, Éder Carreiro, Fofão, Fátima, Juliano, Júlia, Jaqueline Brito, Evandro tá lá na obra, tá curtindo a Rádio Litorão. E o Gabriel também, Tavares aí, Brito. E na litoral, o Caetano tá o quê? 100% legal. Chama.
1: Arrasou, beijo, valeu, meu amor.
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0: 5 da tarde. Ó, o Cine aqui da Serra abriu mais de 1000 vagas. Tem para eletricista, encanador, auxiliar de estoque e muito mais. E aí, você que ficou interessado, tem que ir até na agência. Fica ali no bairro Portal de Jacaraípe, no Pro Cidadão. Funciona de 8 da manhã até as 5 horas da tarde. Boa sorte para você.
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0: uma coisa com a outra, né? Mas olha só, você que conseguiu anotar, você vai lá no nosso site litoralfm.com.br para fazer seu cadastro, hein?
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0: Isso mesmo, gente, eu tava lendo aqui fora do ar casos e contos de hoje, eu vou te falar, você fica aí, tá? Você fica aí, que hoje eu quero te ouvir também. Meu Deus, sol de arrepiar, tá?
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0: Que é isso, hein, gente? Bem apertado e bem gostoso pra Francine de Jardim Limoeiro.
1: Pro Geraldo Martim, falou, meninas, aqui em Vargem Alta amanheceu 11 graus.
0: Nossa senhora, que frio, só de imaginar.
1: Roberta Moraes em Guaranhuns. Jocimar em Rio Branco, Cariacica.
0: Márcia Barbosa do Vale Encantado.
1: Graciele Reis em Caçaroca.
0: Joel Flores.
1: Luzia do Cocal.
0: Bem apertadão e gostoso pro Robson Caetano.
1: Babi, de Castelo Branco.
0: De Olinda, de Santa Cecília.
1: Se Alves tá trabalhando lá no ateliê. Um beijo pra você e pra todas as meninas.
0: Capricha na costura aí, viu? 7h53, hein?
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0: Se liga na previsão do tempo, viu? Bom, para Grande Vitória, a previsão indica sol entre nuvens ao longo do dia, sem expectativa de chuva e com temperaturas variando entre 20 e 29 graus. O clima segue agradável pela manhã e mais quente durante a tarde, favorecendo quem precisa encarar a rotina ou resolver seus compromissos aí pela cidade.
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0: O ministro do Supremo Tribunal Federal, Gilmar Mendes, votou para manter suspensa a eleição da mesa diretora da casa. O julgamento acontece no plenário virtual da corte e pode impactar os próximos passos da administração do Legislativo da capital.
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0: Uma decisão da União Europeia de restringir a entrada de carne brasileira tem gerado repercussão no agronegócio. Especialistas explicam que os impactos para o Espírito Santo devem ser limitados, mas a medida acende um alerta para exportadores e para a importância de manter padrões sanitários cada vez mais rigorosos.
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0: cima agora. A mãozinha pra cima, pro lado. Alô, André Renato, meu professor, pra você.
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0: gente. Excelente manhã pra você.
1: Beijo, bom dia aqui pra Mabi de Castelo Branco. Falou, meninas, um beijo pra vocês. E o amanhecer hoje tava coisa mais linda.
0: Tá todo mundo falando isso, gente. Meio alaranjado, assim,
1: é,
0: né?
1: O Neno, pai da Natizinha, mandou um vídeo aí, ó.
0: Deixa eu ver aqui o vídeo. Assim, que... Nossa, que lindo. Ei, Neno.
2: Dia bem pegado, né?
0: Bom dia, meu amor.
1: Ele mandou um áudio também que tá por aí. Vai chegar.
0: Que coisa linda. Obrigada, viu, meu amor? Ei, Fabinho, bom dia.
3: Bom dia, bom dia, bom dia, bom dia, Cleide, bom dia, Cleide, bom dia, minha querida, bom dia, sol, minha linda, maravilhosa. O sol tá brilhando, minha filha, o sol tá brilhando. E quando brilha, sai da reta. Aí brilha sol, brilha a Cleide, brilha tudo.
0: Assim que eu
3: fica
0: gosto.
3: Fica tudo mais gostoso. Quem?
0: Fabinho.
3: Fabinho, montador de Vila Velha, ele mesmo. É o próprio. Bora trabalhar? Bora?
0: Vambora.
3: Já tô indo trabalhar, hein?
0: Entendeu? Partiu que ninguém viu.
3: Fazer uma reboca ali, trabalho de fazer reboca, depois só fazer o pintar o teto.
0: Essa Ui. Porta já não tava boa um tempo atrás, agora parece que deu uma piorada, hein?
1: Deu uma piorada, parecendo, sabe, porque eu me senti no filme do Jason. Você tá abrindo amarrado. A porta assim, ó, do quarto.
0: Deus que me perdoe, tá doido.

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0: ignora.
1: Só ignora.
0: Oi, gente, não dá pra ignorar uma coisa.
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0: É, minha filha, não dá pra ignorar trânsito não, que meu Deus do céu. Ó, e tem trânsito na segunda ponte ainda. Tá fluindo devagarzinho, mas o trânsito já começa ali na estação Pedro Nolasco. Então você que vem de Cariacica e Vila Velha, né? Vai, o trânsito tá fluindo devagarzinho. E pra piorar, o que que aconteceu? Um carro quebrado próximo ao terminal do Santo Torquato. Então, pode dar uma piorada no trânsito ali em volta do terminal do Santo Torquato. Rodovia do Contorno, o trânsito tá bem grande, tá? Você que vem aí de Cariacica, sentido Serra, o trânsito já começa mais ou menos ali na altura daquele cemitério, Parque da Paz, sentido Serra. E tem carro quebrado ali na Avenida Mestre Álvaro. Tem um carro quebrado também ali, sentido Rodovia das Paneleiras. Então, o trânsito tá bem grande, tá? Ali na antiga BR-101, ali tá bem grande. E tem um acidente também, vários acidentes, nem tá chovendo, hein? Ali na, em frente, ali aquele, como é que é? Pavilhão de Carapina?
3: Uhum.
0: Tem um acidente ali pra quem vai pegar o viaduto de Carapina. Então, gente, muita atenção, que tem vários acidentes na Mestre Álvaro, próximo ao viaduto de Carapina, Rodovia do Contorno e também ali na Avenida Fernando Ferrari, em frente à Leroy Merlin, tem um acidente ali, então muito cuidado.
3: É, gente, o negócio tá bonito hoje não, hein? Com calma aí, hein?
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1: Isso aí. Deixa eu mandar um beijo pro Luiz, de Brasília. Ô, Cleide, Sol, dá uma olhadinha aqui, ó. A foto do nosso amanhecer aqui em Brasília. Estamos 9 graus aqui no momento. Ai, meu Deus, um friozinho que queima.
0: Tá, vamos
1: que você sabe que lá em Brasília, a umidade, Jesus Cristo, eu lembro quando eu fui lá, eu falei assim, ah, eu vou dar uma corrida aqui em Brasília, que legal, não sei o quê. Quem disse, chegou a sangrar meu nariz.
0: Nossa.
1: Não consegui nem caminhar, quanto mais dar uma corridinha, é bem diferente daqui. Imagina o frio, é de cortar mesmo. Um abraço, viu, meu bem? Tudo de bom aí em Brasília.
2: Bom dia, gatas, uma semana abençoada pra todos nós. Nascer do sol e pôr do sol é gratuito, tá? E todos os dias basta a gente admirar.
1: Exatamente, beijo. Pensar, né, Franciane, que tem gente que passa meio que desapercebido, assim, ó, numa correria do dia a dia, não olha nem pros lados, sendo que tem tanta coisa linda. Às vezes a gente tá com um problema que se a gente olhar pra uma maravilha dessa, né, da natureza, a gente já se sente, assim, tão bem, né? Tão melhor,
0: bem renovado, né? Renovando as esperanças e tudo. É, o mar, você olhando pro mar também, ou pro um rio. É, a natureza em geral, natureza. Um passarinho.
1: Muito bom. Nossa, o canto dos pássaros. Eu de manhã, quando eu acordo, eu fico assim, ai, deixa eu ouvir um pouquinho aqui. Mesmo na correria, às vezes eu paro assim, ó, só pra ouvir o BTV, sabe? Ai, que delícia. É tão bom,
0: quero,
1: né?
0: Quero.
1: A vida da gente é muito corrida. E se a gente entrar nesse automático aí, dessa correria, cara, é muito complicado, tá? A nossa saúde vai pra longe da gente, né?
3: Bom dia, bom dia, bom dia, Cleide. Bom dia, Sol. Eu sou a Sônia de Boa Vista. Eu queria contar uma minha história também, como é que eu faço?
1: Oh,
3: contos
1: e
3: que vocês
1: casos
3: fazem aí.
1: Uhum.
3: É, mando carta, e-mail, como é que eu faço? Fala aí pra mim. Minha história é muito linda.
1: Ah, já quero saber da
3: não
1: sua
3: é linda
1: história.
3: Que eu não fiquei com o meu bofe, né? Tô com outra pessoa.
1: Mas vale a pena contar.
3: É muito bonito.
1: Ô, Sônia, é fácil de contar, né, Sol?
0: Muito fácil. Olha só, tem o nosso WhatsApp, você já mandou o recadinho pra gente, ó, 999-86-1050. Aí você manda em texto, pode mandar em áudio, conta detalhes da sua história e também qual a música, né, que vai contar melhor, que tem tudo a ver com a história que você vai contar.
1: Exatamente. Se tiver com preguicinha de ficar digitando, você pode gravar um áudio aí que a gente se vira, dá um jeito de digitar direitinho. E o mais importante pra gente é contar a sua história, participar desse momento com vocês, viu? Falando nisso, daqui a pouquinho tem, hein? A partir das 9 da manhã.

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0: fim, né? É, tomara porque... que tenha sido bom enquanto durou.
1: Exatamente. Às vezes não tem briga ou não tem traição, simplesmente porque o encanto, o amor acaba. É. Né?
0: É. Enfim, né? Alô, bom dia.
2: Bom dia, Cleidinha. Bom dia, Sol.
0: Patrick.
2: Patrick Lomento, já na estrada aqui. Ó, já na estrada, tá? Tô no aeroporto levar os meninos aqui, que eles vão de férias. Vão viajar, vão pra Portugal.
0: Nossa!
2: Duda Altoé, Mauro Altoé, Diego, Bruno, Léo. Pessoal, vai tudo pra Portugal.
0: Cara, que chique, né?
2: Vão de férias, tô no aeroporto levar eles aqui. Mandar um alôzão pra eles aí.
0: Estão indo curtir férias. Nossa
1: bom,
0: senhora.
1: Né? Ah, eu vou fazer as férias. Tirar as férias, eu vou pra Espanha, vou pra Portugal.
0: É, minha filha, tinha que ser mais...
1: A Dubai.
0: Mais natural possível. Dubai, não sei se é tão barato assim, é. Não. Mas tem tantos lugares aí que dá pra gente viajar. Às vezes, até mais barato viajar pra fora do país do que aqui dentro, sabia? Isso que é bonito, ó. Mas assim, tem muita coisa linda pra gente conhecer aqui no nosso, principalmente no nosso Espírito Santo, viu? Às vezes a gente tem mania de falar assim, ah, queria tanto conhecer tal coisa, tal lugar, não sei o que, lá fora do nosso, da nossa região, né? Do nosso Espírito Santo, mas aqui tem cada lugar lindo. Aqui mesmo, eu falo que é um privilégio, eu tava no convento domingo, gente, a vista daquele lugar é um espetáculo da natureza.
1: É lindo.
0: Nossa, você olha Vitória de um lado, Cariacica de outro, Vila Velha de outro, é lindo demais, é muito lindo, a terceira ponte ligando ali, ó, é um espetáculo.
1: Isso, e quando você vai pra região de montanhas? Né?
0: E a gente Domingos tem tudo,
1: Martins,
0: né?
1: Então é muito lindo.
0: É muito lindo. Santa Teresa, nossa, Santa Leopoldina. Tem muito lugar lindo, muito lugar incrível. Se você tiver a oportunidade, pega aí alguém que você ama, que seja sua família, que seja seu amor. Vai dar um passeio aqui pertinho mesmo, você vai se surpreender. Cada lugar lindo nós temos aqui.

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1: Muito bem, terça-feira, dia 9 de junho, são 9h04 aqui na Litoral FM. Tá na hora de mais um Casos e Contos. Eita! Bom, eu começo contando a história assim. Cleide, não quero me identificar porque é uma história proibida. Daí, não quero causar nenhum dano a ninguém. E já já vocês vão entender o porquê que eu tô falando isso. Mas eu também falo e posso dizer que eu dedico esse programa de hoje para você, que eu não devia. Eu não devia ter olhado duas vezes, eu não devia ter gravado o seu riso, eu não devia ter deixado o seu nome virar oração na minha cabeça antes de dormir. Mas eu olhei, eu gravei e eu rezei. Você foi o erro mais bonito que eu cometi. A porta que eu jurei nunca abrir, mas daí eu escancarei, sabe? E a regra que eu sabia de cor, eu quebrei letra por letra com você. Dizem que paixão proibida queima. E essa queimou mesmo, viu? Mas foi nesse fogo que eu lembrei que ainda estava vivo. Eu andava em modo automático, cumprindo horários, respondendo, tô bem, sem estar. Aí você chegou com esse seu jeito torto de bagunçar tudo, sabe? E eu me encantei, me apaixonei. Com você eu voltei a sentir aquele friozinho na barriga, eu voltei a reparar no céu, voltei a ser eu, antes do medo, antes das correntes, antes do não pode, hein? Eu sei que a gente não tem futuro nenhum. Sei disso com toda certeza. Eu sei o preço de cada mensagem apagada, de cada encontro roubado no relógio, sabe? Sei que um dia isso vai virar só uma lembrança escondida, de repente, lá naquela gavetinha. Numa gaveta que dói abrir. Mas se me perguntarem se eu faria tudo de novo, mesmo sabendo o final, eu faria. Pode ter certeza absoluta, porque você me fez reviver. E tem gente que passa a vida inteira sem sentir isso nem por um segundo. Consegue entender? Aí você encontra alguém por um curto momento, assim, que pode até ter virado um caos. Mas aí pela coragem faz a gente lembrar que a gente ainda pulsa. E eu estou pulsando nesse momento. Eu sei que vai doer quando acabar. Aliás, está doendo agora só de escrever, imaginando que isso vai acabar. Mas eu prefiro essa dor à anestesia que eu vivia antes de você. Assinado. Alguém que te amou no proibido e se encontrou no impossível. E a música que marca minha vida nesse momento, e você sabe qual é? É essa aqui.

0: Na Litoral Eu Tô Legal 9:10.
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0: É isso, minha gente. Meu Deus do céu, haja coração. A Sol ficou assim, Cleide, ele era casado, ela é casada. Bom, a única coisa que eu posso falar é que é uma história de uma mulher, tá? É, então, pelo que eu entendi, além dela não querer se identificar, e a gente respeita muito isso, sim, ela tá se envolvendo com alguém proibido, com alguém casado. E ela sabe o que isso pode causar na vida dela, tanto na vida dela quanto na vida dele. Quis respeitar, mas também quis desabafar. Certamente ele tá ouvindo, ele sabe que a história é pra ele. E enfim, né, gente? A gente que viveu isso, esse lance da traição, a gente sabe que tem dor pra todos os lados, sabe? Não sei se o cara tem filhos e tal, mas é um desespero só pra todo mundo. Daí a pessoa pagar caro, tipo assim, igual ela fala, não me arrependo e tudo mais. Não sei se a consciência dessa pessoa, dessa mulher, daqui uns anos, na hora que ela tiver o casamento dela, os filhos dela, ela vai pensar ainda da mesma forma, porque é, a gente quando vive isso é diferente, sabe? Tô falando por mim, tá? Também já fui traída, eu sei a dor que é, eu sei a dor que vira num casamento quando acaba tudo, sabe? Quando você descobre uma traição, é uma dor terrível, gente. E é pra família inteira, pros filhos, por mais que você queira esconder uma coisa, sempre, nada fica tapado, né? Nada fica escondido. Então vira uma dor pra todo mundo. Então é sim um preço muito alto que vocês dois estão pagando pra ver, sabe? E, bom, tomara que não se arrependam disso. É o que eu tenho pra falar. Desculpa, gente. Eu sei que a pessoa que escreve não quer ouvir isso, quer ouvir coisas assim bonitinhas. Ai, é Cleide, é, espera que eu fale, né? Isso aí, viva mesmo, se sinta viva. Eu não vou falar isso. Não vou, porque eu já estive do outro lado. Eu fui a mulher traída e é terrível. E é o lance da empatia. Eu jamais vou fazer com outro aquilo que eu não gostaria que fizesse comigo. Então eu não posso aqui, só porque tô no ar, me calar e ser cúmplice. Falar assim, ó, oh, que linda história maravilhosa. Pra mim, não é uma história linda. Tem tantas pessoas livres e desimpedidas por aí. Pra que que vai se envolver com alguém que é casado? Na minha cabeça. E ele, então, que é casado, vixe Maria, não vou nem falar com você, porque não foi você que escreveu a história, senão eu teria outra história pra contar. Fala só, você, dá sua opinião.
2: Ai, gente, é difícil, porque é o que você falou, a pessoa, de repente, escreve, vai falar assim, ah, não, sei isso mesmo, o que importa é o amor, viva ele intensamente, mas eu jamais falaria isso aqui. É porque, eu, assim como o Cleide, eu também já fui traída, então a gente tá naquela, sabe, desse lado que machuca muito. Então, é, você pensar um pouquinho, né, daquela empatia, poxa, e se fosse comigo? Eu ia sofrer, então não vou fazer o outro sofrer, né, é complicado mesmo. E tem uma pessoa aqui, que eu não vou falar o nome, que ela falou assim, vivo a mesma história que essa mulher e vou te falar. E eu sempre disse que trair é uma escolha, e é sim. Mas hoje, eu não consigo sair disso. Tô vivendo isso em 5 meses da minha vida.
0: Vixe Maria, ave Maria. Você sabe que eu tenho uma amiga que ela falava assim, eu nasci pra ser a outra. Eu cresci com ela falando isso. Eu nasci pra ser a outra. Ah, não quero ser esposa não. Ficar não sei o quê, lavando, paraná, paraná, paraná. Eu quero ser a outra, só curtir. Aquilo nunca entrou na minha cabeça. Imaginando assim, puxa vida, mas e a esposa, hein? Ela sendo mulher, né? É um negócio tão desleal com outra mulher. Deus me livre.
2: Exatamente. Tem uma pessoa aí, eu acho melhor não falar o nome dele.
0: Tá.
2: Ele ficou com medo dessa história, achando que ele pode ser o marido traído.
0: É, vamos ouvir aqui.
3: Cleide do céu. Eu liguei o rádio e vi essa mensagem aí. Por um momento eu achei que seria pra mim. Jesus do céu, eu tomei de coração congelado.
0: Não, não fica não.
3: Misericórdia. Meu dia não vai ser mais o mesmo depois de ouvir isso aí, não. Quem tá falando é o Jonatas, gatão de Barcelona. Misericórdia. Bom dia pra nós, Cleide. Oh, lindo demais. Ouvir isso aí é maravilhoso.
0: Não é?
3: Bacana, parabéns aí.
0: Valeu, meu bem. Um beijo pra você. Pois é, minha gente. Mas, ó. Pelo que eu entendi da história, é isso, tá? Não é a mulher que tá traindo o homem, não. Ela tá ficando com o homem que é casado, é isso, entende?
4: Olá, meninas, bom dia.
0: Bom dia.
4: Misericredo, até as fofocas, mas será pra quem que é esse caso de contra hoje, gente? Ai, ai, bora tomar um café, beijo, beijo. Tudo uma curiosidade.
0: Olá, doida pra saber, eu jamais contarei quem é esse ouvinte, jamais, jamais. E olha que eu sou sonsa, hein? Pra eu não falar o nome da pessoa, eu tive que salvar a história pra eu contar sem o nome da pessoa. Mesmo assim, teve uns pontos que, sabe, eu ficava assim, né? Mas ó, morreu comigo, hein?

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1: Sobre casos e contos, a Gislene de Cariacica 7 falou: meninas, história complicada essa, hein? É. Agora as mulheres vão ficar pensando: será que é meu marido?
3: É. A gente não contou pra deixar você em alerta, não, mas é bom mesmo ficar, né?
1: É.
3: Mas se bem que não tenho. Cara, tem uma coisa que eu falo assim: a gente quando começa a desconfiar, porque mulher tem um sexto sentido, tem, né? Quando a gente começa a desconfiar, é porque tem alguma coisa ali, sabe? Mas a gente sabe também, conhece a pessoa, e nada de paranoia não, viu? Porque às vezes a gente coloca um trem na nossa cabeça que nem existe, sabe? A bendita da insegurança. Ou você confia na pessoa que você tá, ou você não confia. Porque viver dessa forma também, né? Imaginando, ai, será que é comigo? Deus que me livre.
1: Uma pessoa nem consegue viver direito, né? Nessa tensão toda.
3: Tá mal.
1: Agora, a Rogéria da Glória falou assim, ó, quero contar a minha história em casos e contos. É do meu filho.
3: Sim.
1: Não é uma história de amor, é uma história que envolve futebol.
3: Ah,
1: é uma história difícil, de luta, perseverança e enganação.
3: Tá, conta pra gente que eu já fiquei curiosa. Só de você falar assim, a gente já fica curiosa, né?
4: Não, é. Sorry, Cleide. Cleide, te falar uma verdade, hein? Tiro o chapéu pra você por tudo que você falou aí. Eu sou a Marilda do Forte São João.
3: Sim,
4: sou casada há 36 anos. Misericórdia. Não sei o que eu faria se meu marido me traísse, não, mas eu concordo com tudo que você falou aí, tá? Concordo com tudo que você falou. Eu tenho uma família linda, maravilhosa. Amo meu esposo até hoje. E acho que ele também me ama, o Wagner.
3: Uhum.
4: Tenho um filho chamado Léo, uma filha chamada Carol. E agora tenho a neta Antonella. Minha família é um presente de Deus. E Deus me livre se alguém entrar no meio pra destruir ela. Eu
3: Sim.
4: também não aceito traição, não. Mas eu não vou falar nada, não. Eu só tiro o chapéu pra tudo que você falou aí.
3: Muito obrigada, Marilda. É
1: verdade.
3: A gente precisa trabalhar nossa empatia, né, gente? Pelo amor de Deus, né?
5: Bom dia, Cleide. Bom
3: Maria.
5: Dia, Sol. Bom dia, Litoral. Ouvinte do Litoral. Quem fala é Maria de Terra Vermelha. Cleide. Se eu falar, essa história me emocionou? Não, não me emocionou. Por quê? Eu passei por isso, por traição.
3: Sim.
5: E é uma dor que eu não quero causar a ninguém.
3: É
5: uma dor que eu passei, que jamais eu desejo para outra. Eu posso até, não vou falar assim, eu não vou envolver com um homem que tem família, não. Não vou falar. Sabe por quê? Porque às vezes o destino prega peça na gente. Mas eu vou
3: escolha,
5: sempre correr disso. Vou. Porque eu sei a dor que é.
3: E outra
1: coisa.
3: Quem
1: já passou por isso, né, sabe?
3: Então, e o lance da traição, gente, é mais do que comprovado que é escolha. Você tem opção, sabe? Pra que você vai? Você tá vendo que o negócio tá errado ali, né? E aí você vai? Vai porque quer.
1: Exatamente.
3: Não vem?
1: Você tem a opção de falar não.
3: É.
1: E você tem a opção, sabe de quê? De fazer mais bonito. Se você quer viver uma outra aventura e tudo, você chega pra pessoa que você tá e fala, olha, não dá mais. Não você pegar, sair do casamento ou dar aquela escapulida e voltar. Não, seja sincero, termine então.
3: Quer viver sua aventura, não tem problema nenhum. Ninguém é obrigado a gostar de ninguém, nem é obrigado a conviver com ninguém, sabe? Tipo assim, eu tô afim de fulano de tal. Vai viver com fulano então. Mas tem que ser homem ou mulher o suficiente pra assumir seus B.O.s. É isso que eu quero fazer a partir de agora na minha vida. Pronto, vai com Deus. Vá com Deus.
1: Isso aí.
3: Vai doer? Vai doer, mas vai doer menos do que você ser traída.
1: Tá igual a música do Gustavo Lima, termina comigo antes.
3: Exatamente. Everton, um beijo, seu lindo. Tudo de bom, viu? Beijo pra Dani Souza de Jacaraípe. Gente do céu, se envolver com alguém casado é pesado. A mulher tá errada? Com certeza. Porém, quem deve respeito a mim é o meu marido. Então, ele é, sem dúvida, o maior culpado.
1: É.
3: Exatamente. Entendeu?
1: Exatamente.

0: apertado e bem gostoso pra você que sintoniza Litoral FM, que tem uma turma com a gente, né, Andréia? Andréia de Cariacica.
1: Elisângela Gonçalves, em Jardim Camburi.
0: Júlia em Maruípe.
1: O Enderson de Bicanga.
0: Sandra de Santa Bárbara.
1: Edna em Porto Novo.
0: Beijo pra Preta do Vale Encantado.
1: Rose da Vila Rubim.
0: Ailton Freire de Guaranhuns.
1: Pra Eliane Pereira em Graúna e Cris também, sua filha.
0: Rogério, ele é de São Bento.
1: Bernadette Mendes, de Cocal.
0: Renata, no centro de Vitória, irmã dela, Roberta, que tá em Guarapari.
1: Oh, Alzira Rosa, em Itapuã.
0: E pra você também, viu?
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0: Muito bem, ó, se liga com as temperaturas mais amenas. Muita gente aumenta a temperatura do chuveiro, né? Mas especialistas alertam que banhos muito quentes podem causar ressecamento da pele, irritações e até agravar problemas dermatológicos. A recomendação é manter a água morna e evitar longos períodos de exposição.
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0: O Cine da Serra está com 1.340 vagas abertas de emprego, viu? Para essa semana. São diversas vagas em várias áreas. E há oportunidade para ajudante de carga e descarga, auxiliar de limpeza, ajudante de obras, motorista de caminhão, entre outros. Os interessados devem procurar a agência do Cine no Procidadão do Portal de Jacaraípe entre segunda a sexta-feira, de 8 da manhã às 5 da tarde.
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0: A AES Gás alcançou a marca de 100 mil clientes no Espírito Santo e anunciou um plano de investimento de cerca de R$1 bilhão para os próximos anos. A expectativa é ampliar a rede de distribuição e levar o gás natural para novas regiões do estado, fortalecendo a infraestrutura e atraindo novos negócios.
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0: Litoral, eu tô legal, 9h54, hein?
1: Ó, beijo e bom dia aqui. Pra uma pessoa, ela não quer se identificar, porque tá falando sobre casos e contos.
0: Sim.
1: Né? Sobre traição. Então ela falou o seguinte: meninas, já fui quem foi traída, já fui quem traiu, já fui a terceira pessoa no relacionamento. E quando descobri, foi dolorido demais, pois estava realmente gostando da pessoa. E o amor é complicado lutar contra ele, mas a responsabilidade maior é de quem trai. Pois foi essa pessoa que firmou o compromisso com alguém, né? E no meio do caminho mudou tudo. É. Acho que é isso aí.
0: É isso aí, é sempre quem tá agarrado.
2: É. Bom dia, Cleidinha. Bom dia, Sol, que é o Gabriel Santana, o embaixador do Moto Aplicativo. Cleidinha, Sol, sobre o contos e histórias de hoje, já vivi essa história dos dois lados, infelizmente. Vixe. Quando eu era o traidor, achava maravilhoso, o prazeroso, o pecado é gostoso, o proibido é gostoso. Até que chegou a virada da moeda. O sofrimento é muito grande, tá? Você tá doido, Deus me livre. Mas tiro isso aí tudo como lição de vida, aprendizado. Hoje realmente é escolha. As oportunidades vêm todos os dias.
0: Todos os dias.
2: Eu escolhi não. É melhor viver bem com a pessoa que eu amo, com a pessoa que é parceira comigo, do que ficar nessa safadeza, essa putaria, porque o sofrimento é muito grande. Hoje, graças a Deus, estamos há 17 anos juntos, superamos tudo isso e tivemos a escolha de viver bem, junto um lado do outro. Eu amo ela, tá? Valeu, na Litoral, eu tô legal.
0: Que relato bacana, Gabriel, que bacana isso.
1: Não, e o legal, você viu, pelo que eu entendi que ele falou, que houve traição, teve dos dois lados, ele tá com a mesma pessoa, que são 17 anos, e decidiram viver sem trair, viver bem daqui pra frente, tá, os dois.
0: Mesmo porque, tipo assim, é claro, ninguém é perfeito, a gente não tá falando nem colocando isso em mesa, né? Mas assim, muito legal o seu relato falando exatamente disso. Fizemos uma escolha e a escolha foi ficar juntos e não trair, não entrar nesse, né? Nessa de que machuca o outro, porque machuca mesmo.
1: Exatamente. E uma coisa bacana.
0: Choca todo mundo.
1: É, ele não falou, mas pra eles terem decidido ficar juntos até hoje, superando essas traições, é por não jogar na cara do outro, nem ficar relembrando o passado, é vida nova.
0: É.
1: Entendeu? Relacionamento, então foi muito bacana.
0: Isso aí, também gostei.
1: 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Letícia Ferreira Fernandes. 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
0: Um beijo, gente, até amanhã, hein?
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3: Bora, molecote! Bom dia, meu povo! A partir agora tem Bruninho Sol. Bom dia, Sol.
0: Bom dia, Bruninho. Nossa, terça-feira. Tô doida que chegue logo sexta-feira, final de semana. Mas você tá feliz, né? Vou trabalhar sábado.
3: Vai trabalhar. E outra coisa, tá ansiosa pro final de semana querendo praia, mas tá frio, Sol. Sossega.
0: Eu quero fazer marquinha. Tem tempo que eu não vou na praia.
3: Mas agora não é época de praia mais não. Agora tá frio. Você tá doido. Já chegamos no inverno. Inverno é semana que vem, né? Começa.
0: Eu acho que começa. Eu vou dar uma olhada porque eu preciso comprar roupa, que eu não tenho nem evento. Não, roupa pra esse evento.
3: Mas você vai comprar pra semana que vem ainda. Inverno já é hoje. Já estamos no inverno.
0: É você mesmo, tá, né? Aqui tá frio pra caramba. Aqui, mas você pode participar com a gente, hein? 999-86-1050, WhatsApp liberado pra você mandar seu recadinho, falar como é que tá sendo a sua terça-feira, se tá na expectativa pro final de semana, festa junina, pra poder comer aquelas coisas gostosas, subir no pau de sebo, tomar quentão.
3: Ou se você tá querendo ganhar presente, porque eu tô ligado que tem ingresso pra Sorriso, Eu Gosto do Pagode, né?
0: Ah, tem?
3: É. Tem que mandar assim, é Litoral com um Sorriso Maroto.
0: Ah, então manda aí, 999-86-1050, só vem. Bora começar.
3: Bom dia!
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0: Tá bebendo muito?
1: Eu bebi, já fiz tudo.
0: Você tá doido?
2: Você já brincou de gato bebe?
0: Eu nunca brinquei, não, eu tenho medo. Vai que a pessoa pergunta alguma coisa ali que eu não posso falar se sim ou não, hein?
2: É.
0: Por exemplo, vamos brincar de gato bebe nós dois aqui, Sol.
2: Ai, meu Deus, que perigo.
0: Bebe quem já deu migué.
2: Eu não dei, não.
0: Bebe, Sol, não, já deu um monte de migué ali.
2: Minha água vai ficar ali, ó. Não sei se é água que tem no copo, mas vai ficar tudo ali.
0: Tá errado, né? Só já tinha que ter bebido um. Bebe quem nunca falou mal do chefe.
2: Ai, agora eu vou beber.
0: Ah, tá. Pensou demais. Agora eu vou beber. 10h21, bom dia. Bruninho, Sol da sua manhãzinha da Litoral, manhã da alegria. Tem presente pra você, ingresso pro Sorriso, eu gosto no pagode.
2: Tem, são dois ingressos, esse showzaço vai acontecer na Praça do Papa de 19 de setembro, aí você tem que mandar a senha.
0: Uau.
2: Litoral com Sorriso Maroto, 999-86-1050 e aproveita também pra soltar sua voz, mandar foto, mandar vídeo. Cuidado com as fotos que você vai mandar, mas manda aí.
0: Manda aí, qual é a boa, manda foto de agora. Você tá aí agora, ouvindo a Litoral, pega o seu WhatsApp. Pega o seu WhatsApp, pegou, né, seu WhatsApp aí. Aí você abre no WhatsApp da Litoral, abre a câmera e tira a foto que você tá fazendo agora. Eu não quero foto com filtro, não quero foto tirada da câmera lá do aplicativo, não. Eu quero direto do WhatsApp. Tira uma foto de agora e manda pra gente aqui no WhatsApp.
2: Exatamente, a gente pode surpreender onde é que eles estão agora.
0: Exatamente.
2: Mas manda, hein, gente.
0: Eu quero a surpresa. Marli Rosário de Castelo Branco, tá ouvindo a Litoral, beijo. Bom dia pra Aline, lá da Naturali também.
3: Bom dia, Bruninho Molecote. Oi, bom dia, Sol, sua linda. Aline aqui da Naturali, textou. Tamo ligadinho aqui, manda um beijo pra galera.
0: Tá só animação ela.
2: Muito. Beto Jamaica tá rindo aqui. Vai, Beto, faz uma foto aí e manda, tá?
0: Beto Jamaica. Ô, cumpade.
2: É mesmo, né? É o tchan. Acho que é primo do Beto Jamaica.
0: Eu acho que é. O Lucas Ferreira, lá de Itacibá, mandou já a foto de agora. Ele tá no trânsito. Não sei, ele tá em algum bairro que tem um supermercado smart assim. Não sei, eu não reconheci esse bairro, não.
2: Mas meu Deus! O Lucas Barbosa mandou uma foto fazendo aquela limpeza ali no salão, se é que você me entende, no nariz. Deixa eu mandar a foto agora. Tá. Mandar a foto pra Bruninho ver.
0: Eu pensei, eu pensei que ele tava fazendo era depilação. ele mandou uma foto aqui, tá com o nariz correndo, rapaz.
2: Ai, meu Deus.
0: Tá ruim nessa época de gripe assim, né?
2: Tá todo mundo com o nariz entupido.
0: Complicado. Tá. Olha a hora.
2: 10h23.
0: É a hora da Litoral. E quem mandou foto aqui também foi o Jonathan. Jonathan de Barcelona. Mandou a foto de agora, tá dentro do carro ali.
2: Tá trabalhando pelo jeito, né?
0: É, parece.
2: E tá feliz, sorrindo.
0: É porque o dinheiro deve ter caído da conta, só pode.
2: Ó, Nath, mas acho que não é a nossa Nath daqui, não.
0: Não é outra Nath.
2: É, tá na estrada também, tá dirigindo e ouvindo a Litoral.
0: Tem muita gente.
2: Já muita foto.
0: Tem muita gente no carro dirigindo e ouvindo a Litoral agora, velho. Tem ninguém dentro de casa, não?
2: Ah, deixa eu falar direito. Ela não tá sozinha, não, que ela mandou duas fotos aí. Deixa eu mandar pra Bruninho aqui. Que é muita foto que tô mandando, a gente não tá dando conta, não. Mas pode mandar, tá? Nós vamos dar conta até meio-dia.
0: Agora o que eu não gostei foi da foto de agora do Baioco de Cobilândia. Olha só.
2: Nossa, é o quarto do Baioco?
0: Ele tem um quarto que tem um monte de coisa do Flamengo. Que quarto feio, bicho.
2: Nossa, vou mandar uma foto linda aqui da Eliane Rocha de Maria Ortiz. Ô, Eliane, gostei da foto. Bonitona. O Bruninho vai gostar aí, essa
0: tá
2: aí.
0: Não, também tá com a camisa do Flamengo. Gostei. Fazer entrega. Entrega ali de Shopee, de mercado. Não gostei, não, ali. Se fosse no meu condomínio lá, eu nem quero.
4: Bom dia, Sol. Bom dia, Bruninho. Oi. Tamo aí na correria das entregas. Eliane aqui, entregadora. Passando pra deixar aquele bom dia e aquele alô gostoso pra todos que estão ouvindo a melhor. Litoral 102.3, tamo junto.
0: Se você for lá no meu condomínio entregar com essa camisa do Flamengo, você é barrada, menina.
2: Será, gente?
0: É, lá no, a gente não deixa entrar.
2: Agora,
0: não.
2: Tem uma coisa aqui, além do... Ó, o Bruninho só soube ver foto do Flamengo. Ele não viu que o Baioco de Cobilândia tá... Deus me livre de conta, não quero estar na pele dele, não. Cheio de boleto, cheio de notas fiscais.
0: Manda um paçoca, que a sua tá cheio de 13º aqui, vai acabar com seus boletos aí, meu parceiro. E também a Karine Bulejan. Ela é de Boa Esperança, lá de Marechal Floriano. E ela tá na escola Professor Nicolau Crowling. Eu acho que é assim que se fala.
2: É Crowling.
0: E ela tá lá, hoje é dia de planejamento lá na escola. E ela tá na escola planejando e ouvindo a gente. Eu acho que planejar escutando a gente vai passar um monte de coisa boa pros alunos.
2: Nossa, muita, só coisa criativa, inteligente. Vai aproveitar pra fazer o Enem. Por que você tá rindo?
0: Ô, Karine, desliga o rádio, vai passar coisa boa pros alunos.
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0: de terça-feira, dia 9 de junho.
1: Você tem ingressos aqui pra você curtir Sorriso Eu Gosto no Pagode. Ah. Vai ser 19 de setembro na Praça do Papa. Aí manda a senha.
0: Uau.
1: Litoral com Sorriso Maroto, 999-86-1050. E a galera, mas tá uma doideira aqui de tanta foto. O Clério, que você falou que Litoral é Brasil, Espírito Santo, mundo, tá em Lisboa. O Clério César fez uma foto bonita lá, dando um joinha pra gente.
0: Boa, molecote.
1: Lá tem sol, hein? O tempo tá bonito.
0: O sol tá focando lá. Eu gostei que assim, a gente pediu foto de agora, o povo tá mandando. Fabrício Nogueira, eu tenho certeza, não é foto de agora, mas ele mandou uma foto muito bonita aqui, ele e o filho dele.
1: É, com a camisa de quem, gente? Quem tem um cinto de segurança na frente?
0: Eles estão de terno, Sol. De terno, roupa de gala.
1: Ele e o filhote, né?
0: Eles tiraram uma foto aí com a camisa do Vasco, ele com a camisa nova, a camisa da Nike. Uhum. E os dois ali com uma taça. Qual taça é essa?
1: É da Libertadores.
0: É da Libertadores?
1: Parece Libertadores.
0: Eu também acho.
1: Não
0: também
1: é? É Libertadores.
0: Também parece.
1: Da Libertadores. Da Liberta. Aqui, o Vinícius falou que ele tá bobinando um transformador na empresa.
0: Eita lasqueira. Cuidado, cara.

0: ele ali acompanhando.
1: Aí, aí companhia é boa, hein?
0: Companhia
1: boa. Junto.
0: Tirou foto passando ali embaixo do viaduto ali da reta do antigo aeroporto, da antiga reta do aeroporto, tem? Sim. Aí tava ali, passando por ali.
1: Mais uma de Lisboa, hein? Jordana Alves.
0: Ora,
1: uma
0: pois.
1: Foto, é. Falou, trabalhando, fazendo limpeza aqui nas Europa.
0: Boa.
1: Um beijo.
0: Meu kids da Thaíde, dentro do carro, com olhos de safira.
1: Ah.
0: Tá no zóio dele que tá falando aí? Eu acho que é, né?
1: Oh.
0: Ele tá com o molecote ali dormindo.
1: Tá mesmo, olhos de safira, que olhos lindos.
0: Boa.
1: Agora tem uma aqui, ó, eu não vou falar, vou deixar pra Bruninho falar isso aqui.
0: Eu vou falar o quê?
1: Eu não vou falar, não. Deixa eu ver quem é. Nem sei, não botou nome, gente.
0: Tem gente que fala, lembra de mandar nome, gente.
1: Landa. Olha aí a foto Landa. Da Landa, que tem um cachorro.
0: Landa, que tem um cachorro.
1: Acho um sinônimo pro que ela falou. Vamos ver.
0: Eu vou procurar.
1: Vai chegar, tem muita foto,
0: tem
1: gente.
0: Muita coisa aqui, vai chegar. Vamos colocar o áudio do Daniel de Cariacica.
2: Bom dia, molecote. Bom dia, litoral.
0: Oi.
2: Vamos que vamos. Pessoa, terça-feira abençoada.
0: E é isso. Aí mandou foto, tá trabalhando também na obra.
1: Ah.
0: Foto de agora. Sônia Firme de Campo Grande.
1: Ah, tá fazendo o
0: quê? Tá na cozinha.
3: Bom dia, Bruninho. Bom dia,
0: Sol.
3: Sônia Firme de Bigfield.
0: Ah.
3: Estou aqui preparando um suco de melão.
1: Suco de melão.
3: Almoço. Um beijo pra vocês. Beijo.
1: Posso dar uma dica?
0: Ah, dá dica.
1: Suco de melão, você não coloca água. Coloca água de coco.
0: Ah,
1: não coloca água comum.
0: Demais.
1: É maravilhoso. Suco de melão com água de coco. Você nunca mais vai querer tomar suco de melão ou beber com água comum.
0: Eu imagino. Coloca também uma folhinha de hortelã, vai ficar gostoso.
1: Nossa, é.
0: Ah, Sayonara tá na Glória, em Vila Velha, na função dona de casa. Mandou a foto de agora, que ela tem um sonzão ali na casa dela,
1: é.
0: Que ela deve colocar o vizinhando ficar todo doida.
1: É, o Edman falou, colocou uma, mandou uma foto aqui, não é aqueles caminhão tipo cegonha que você fica colocando os carros em cima?
0: Ah, sei.
1: Tá sim, tá trabalhando.
0: Eita lasqueira, bicho, todo mundo mandando foto de agora, manda você também foto de agora, manda aí.
1: 999-86-1050.
0: Ah, moleque.
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0: adorava, eu tô legal.
1: Jegues! Sorriso Maroto, muito barulho,
0: Bruno Jegues e Sorriso Maroto, clique, fechando sequência e fechando 60 minutos de música. Daqui a pouquinho tem 45 minutos de música, edição premiada.
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0: 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Agora, eu gosto assim, ó, quando a pessoa explana. Zulina de Soteco mandou foto do Vitor Hugo deitado na cama de pijama ainda. Vitor Hugo,
2: o quê?
0: Seu cara de pau, acorda pra vida, velho.
3: Bom dia, molecote. Bom dia, sol. Bom dia. O Vitor tá assistindo vocês pelo Otávio. E tá deitado que nem um abacatão. Parece Zeca Pagodinho quando tá dentro de casa. De pijama só faltou a meia.
2: Ixi, é mesmo. Agora, a Zilma Martins mandou uma foto. Ela falou assim, gente, olha o que eu tô fazendo. É coxinha.
0: Ah, meu Deus, que delícia.
2: Pelo amor de Deus.
0: E agora, a Lena Mara de Bicanga mandou foto, tá segurando cebolinha e salsinha. Vai sair coisa gostosa lá da casa de Lena Mara.
2: Será que vai sair uma moqueca?
0: Será? Será? Ou será que vai sair bolinho de carne?
2: Ai, que delícia. Ah, ela faz bolinho de carne. Você já comeu, né?
0: Já é uma delícia.
2: Não, esse bolinho de carne eu não comi, não. Já comi a costela, ou sei lá, que o marido dela fez.
0: Aí o Toninho que faz.
2: Toninho. É. Ó, o PH mandou uma foto, não dá pra ver o rostinho dele, porque ele tá com capacete e tudo, tá fazendo as corridinhas aí, ó, de aplicativo, bota aplicativo.
0: Boa, molecote. Agora, 10h55, vamos fazer aquela conexão com os Estados Unidos. Felipe Souza tá lá nos Estados Unidos, tá lá na Copa, hoje que tá acontecendo, vai acontecer a Copa do Mundo, que não tá acontecendo ainda, né? Vai começar depois da manhã. E ele vai trazer todas as informações do Brasil pra gente. Coloca a vinheta aí.
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0: 10h55, fala Felipe!
5: Muito bom dia pra você ligado no Bate-Bola Litoral. Eu continuo aqui na cidade do México e olha só, se você pensou que não ia ter Brasil na abertura da Copa do Mundo, se enganou, viu? Tem um brasileiro em posição de destaque por aqui, sim. A FIFA confirmou que o árbitro Wilton Pereira Sampaio vai apitar o jogo de abertura da Copa entre México e África do Sul na próxima quinta-feira, às 16h, no Estádio Azteca. Jogo válido pelo Grupo A da competição. Os assistentes dele também são brasileiros, viu? Bruno Pires e o Bruno Bosquilha. Lembrando que também há mais dois árbitros brasileiros na Copa, Rafael Claus e Ramon Abateabel. E aí, torcedor, será que o Wilton Pereira vai brilhar nesse jogo de abertura da Copa ou vai ser criticado pela atuação, hein? Mais informações na Copa do Mundo você acompanha no finalzinho da tarde, na próxima edição do Bate-Bola Litoral com Vinícius Lima. Um abraço!
0: Valeu, Felipe! Árbitros brasileiros aí, então, abrindo os trabalhos na Copa Sol.
2: Exatamente, que o Wilton Pereira Sampaio e os seus assistentes façam um bom trabalho para representar o Brasil também na Copa do Mundo, além da nossa seleção, é claro.
0: Ai, que delícia! Então, ó, só dando uma consertada aqui, eu falei que ele tava nos Estados Unidos, ele não tá ainda, ele tá no México, cidade do México, onde vai ser a abertura da Copa do Mundo, e depois ele vai pros Estados Unidos, onde o Brasil vai jogar seus três primeiros jogos aí da Copa, que aliás, sábado agora começa a nossa aflição, né?
2: Nossa, dia 13, Brasil e Marrocos!
0: Ah, meu Deus,
2: haja coração!
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0: Que música, hein? Você tá doido? Na Litoral eu tô legal, 11:19, bom dia! 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
0: É isso aí, vai participando pra concorrer. 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
1: Bacana, todo mundo participando, hein?
0: Isso aí. 999-86-1050, participação do povo, chama a Lena.
2: Fazendo almoço, Bruno.
0: A Lena tá fazendo almoço.
2: Bom dia pra você, eu te ouço todos os dias,
0: oh,
2: querido.
0: Delícia.
2: Um abraço pra você, pra Sol, pra todos aí da rádio, tá?
0: Tá bom.
2: Todos os dias nós estamos aqui em Vilagem do Sol. Tá um frio aqui, cara.
1: Gente. Ó, mandar um beijo aqui também pra Charley Marques em Jacaraípe, ele manda uma foto. Ah. Tá, ele tá esquentando, que ele fez ontem, o caldo de quenga que sobrou de ontem.
0: Não.
1: Eu nunca tinha experimentado, já tomou caldo de quenga?
0: É caldo de pinto, ele que tá querendo falar que é caldo de quenga.
1: Por que? Tem diferença, gente?
0: É a mesma coisa, já, exatamente, não tem diferença. É o caldo com peito de frango, se chama caldo de pinto.
1: Sabe por quê? Ah. Eu fui num lugar, que eu não vou falar o nome, porque eu paguei, né, não foi de graça.
0: Pagou.
1: No cardápio tava caldo de quenga, e eu pedi, mas que delícia, com um pãozinho, uma torradinha.
0: Bom. Mas é caldo de pinto.
1: Sério? Gente, quem é caldo de quenga ou caldo de pinto? Fala aí.
0: O que,
1: porque
0: é que você prefere?
1: Eu comi como caldo de quenga.
0: Você comeu foi o caldo de pinto aí. Bom dia pra Monique Barbosa do Ataíde, mandou foto de agora, foto trabalhando. Tem uma ouvinte aqui que não falou o nome, mas tá lavando...
1: É um sinônimo aí, vai falar lavando...
0: Tá,
1: né?
0: Lavando o fiofó do cachorro lá na Lil Pets.
1: Mas mandou a cara do doguinho aqui, ó. Ele
0: todo molhado.
1: Ele não tá com a cara muito feliz, porque não tá querendo tomar banho no
0: Nesse
1: pleno.
0: Nesse frio, quer tomar banho, não.
1: Quem quer tomar banho?
0: Nem
1: Deus
0: eu.
1: Me livre. Ó, Eli Diego, de Guarapari, mandou uma foto.
0: Boa.
1: Tá, neste momento, pintando. Tá uma na obra, lá na Praia da Costa agora.
0: Eli Diego, você pinta como eu pinto, meu parceiro? Que eu sou um bom pintor.
1: Sério?
0: Eu sou um bom pintor. Marilândia Rosário de São Pedro 3 tá na faxina em casa, passando mop. Tem mais o Ricardo Leone, também mandou foto trabalhando. É o pessoal do Foto de Agora.
1: Exatamente, o Bob Billy, ele tá no carro, não falou se tá trabalhando ou não, mas de uma coisa ele sabe. Que a Rádio Litoral é número 1 no Ibope. Ele chama, papai.
0: Show! Boa, chama, molecote! Erli de Santa Leopoldina tá colocando piso. Boa, Erli. Adelson de Santo André Cariacica mandou vídeo. Tá, só no trabalho. Rodolfo de Linhares. Ah, não, é o Rodolfo Linhares. É Linhares de Porto de Santana.
1: Exatamente, sobrenome dele. O Ezequiel também tá numa obra. Só lá nos tijolinhos, tá? Nem você coloca o tijolo do cimento pra poder...
0: Ah, tô ligado.
1: Né? Fazendo a parede lá. Na verdade, ele tá fechando uma janela.
0: De tijolinho por tijolinho, você vai conseguir, meu
1: Isso
0: parceiro.
1: Isso aí. Valeu, Ezequiel.
0: Quem mais tá por aqui? Wellington, lá de Feu Rosa, tá ouvindo a Litoral. Lá no Feu Pink, boa, molecote. E a Rose da Vila Rubim tá só animação, tá?
1: A Rose tá.
3: Bom dia,
1: tá
3: Sol, bom dia, Bruninho.
0: Oi.
3: Bruninho, eu fui ao médico e na padaria.
0: Ah,
3: e na frente tinha uma padaria me chamando.
0: Ah, meu Deus.
3: Brigadeiro, bolo, salgados.
0: Não, não come,
3: como
0: não.
3: Como é que resiste?
0: Não, não resiste.
1: Tudo.
0: Resiste.
3: Bom dia pra nós.
0: Nossa, vai.
1: Comeu tudo.
0: Senão ela vai sair do shape.
1: É, Deus me livre de sair do shape. Ó, a Milena tá crochetando.
0: Só no crochêzinho.
1: Ela tem Vale dos Reis.
0: Beijo. E o Rodrigo do Divino?
4: E aí, Bruninha? E aí,
0: de agora?
4: E aí, Rodrigo do Divino? Tô preparando aqui um arroz, um feijão, um frango melanesa e um saladão de cenoura,
0: boa, chuchu, Rodrigo!
4: Brócolis e couve-flor e batatinha.
1: Ai, que delícia.
4: Na Litoral, eu tô mais que legal. Rodrigão, do Divino Espírito Santo.
0: Valeu, Rodrigo! Desgramado!
1: Ó, continue mandando foto, vídeo aí, 999-86-1050. Tem muito, hein?
0: Manda!
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0: litoral? Eu tô legal, ignora não, molecote. Bora mandar aquele abraço pra Geisa Machado lá de Jardim Camburi, Alex Miranda de Cobilândia, Silvio Carvalho também tá me ouvindo em Coqueiral de Taparica. Boa, molecote. Elisângela Gonçalves de Jardim Camburi, beijo. Abraço pra Sandro de Novo Jequitibá em Aracruz, Gabriel Santana do 1º de Maio, Natália Mendes em Colina de Laranjeiras, João de Santo André e Brunelli de Santo Inês. William Moura de Vila Batista, Simone Oliveira de Flechal 2, Luísa Barbosa no Parque Gramado, Jonathan Siqueira de Jardim Carapina, Gil Schwarzenegger de Jardim América, Dedé Moraes de Aracruz, Sandra França em Porto de Cariacica e Wesley do Vale Encantado. Emily Vitória também, lá no Boa Vista 2. E agora tem...
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0: 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Ó, o governo federal segue ampliando a emissão da nova carteira de identidade nacional, que utiliza o CPF como número único. A expectativa é que a substituição aconteça gradualmente até 2027 para quem ainda não possui cadastro biométrico atualizado.
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0: O Aeroclube do Espírito Santo está oferecendo cursos de formação na área de aviação, além de voos panorâmicos para quem deseja conhecer paisagens capixabas de um ângulo diferente. A instituição, que atua há mais de 80 anos no estado, também forma pilotos e comissários de voo.
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0: O Ministério da Saúde suspendeu temporariamente a aplicação da vacina contra a dengue desenvolvida pelo Instituto Butantan. A decisão foi tomada após o registro de reações adversas em alguns pacientes. Os casos seguem sendo investigados e a medida é considerada preventiva pelas autoridades de saúde.
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0: Litoral, eu tô legal, sorriso maroto, volta pra casa.
1: Volta pra casa.
0: Bora, molecote. Fechando 45 minutos de música.
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0: 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Anotou, né? Faz o que agora?
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0: Boa! Participe e boa sorte! Luciana de Guarapari tá ouvindo, tá nas produções lá. Natália disse que conhece o caldo que você tomou lá, o de quenga.
3: Ah, tá dando muito pano pra manga, deixa eu falar aqui o negócio. O
0: que você quer
3: falar?
0: Ah, fala.
3: Que o povo tá chateado com você, tá?
0: É, o povo tá chateado
3: com você por causa desse caldo de quenga, tá dando muito pano pra manga, caldo de quenga.
0: É, o caldo de quenga ou caldo de pinto?
3: É.
0: A Natália falou que conhece como caldo de pinto, ela acha que é bem regional, igual canjiquinha, que em Minas Gerais tem um nome, que aqui se chama Pela Égua e lá em Minas Gerais se chama Canjiquinha.
3: Ah, tá. A Gesiel de Santinês fala que o caldo de pinto é só frango desfiado e mandioca batida. Uhum. O de quenga adiciona linguiça e bacon. O negócio é porque a preferência do Bruninho, ela tá falando, segundo ela, é porque você prefere caldo de pinto.
0: É, exatamente. Tem dia que... Agora, a Geisa Machado... Ah. É, Geisa.
3: O que é a Geisa
0: ela
3: Machado?
0: Ela falou que ela gosta, até hoje, ela só toma caldo de pinto, que soa melhor para os ouvidos dela. Geisa.
3: Geisa é danadinha.
0: Ela gosta do caldo de pinto. E, Barros, tem alguns homens que preferem dizer que é caldo de quenga mesmo, que é melhor pra tomar, é melhor do que falar que tá tomando caldo de pinto, lá ele.
3: Ou seja, pra ele não existe caldo de pinto, essa quenga.
0: Cada um toma aquilo que gosta, meu amigo, aquilo que dá. Tem gente que tá querendo tomar caldo de pinto aí e não tá conseguindo. 11h47, daqui a pouquinho a gente volta.
3: Volta.
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0: Litoral, eu tô legal, Ana Castela, olha onde eu tô, fechando sequência. 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
5: Boa tarde, minhas delícias!
1: Ai, terça-feira gostosa, dia 9 de junho de 2026, é terça-feira!
5: E você já chama no zap no 999-86-1050, seu horário de almoço.

0: sopa.
1: Nossa, um caldinho verde.
0: Hoje o tempo tá bom.
1: Tá bom pra tomar uma sopinha, hein?
0: Tomar lá na treta, tomar uma sopinha, tomar.
1: Ui!
0: Fazer o CPF. CPF não,
1: CPF
0: tá
1: aí
0: frio.
1: Não dá. Tá, além de tá frio, tá caro também fazer CPF novo.
0: Ô, caro que tá,
1: CPF. Não tá valendo a pena mais, não.
0: Mas dá pra... 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

0: fica! Meio-dia 16. 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
0: Sempre, todo dia, toda hora. Meio-dia 16 tem ingresso pra você curtir o Belo.
3: Exatamente. Manda assim aí que vale o seu par de convites.
0: Eu quero ir no Belo Litoral.
3: Manda no 999-861050.
0: Manda mensagem, manda oi. Ô, Cris! Cris de Vila Graúna.
3: Maravilhosa.
4: Boa tarde.
3: Tá sumida, né?
4: Minha ciumentinha preferida.
3: Olha aí.
4: Boa tarde, molecote.
0: Boa.
4: Hoje estou por cá, Inácizinha, ligadinha, ouvindo vocês.
3: Tá sumida.
4: Uma ótima terça-feira pra nós. Beijos, Cris de Vila Graúna.
3: Por onde andava Cris de Vila Graúna, que desapareceu, mas agora tá retornando?
0: Ela estava numa situação
3: no
0: meio complicada.
3: Fácil.
0: Tava no
3: faça
0: fácil. Tava no difícil, difícil nesse caso. Ela não tava no fácil, fácil. Tá no difícil, difícil.
3: No fácil, difícil. Beijo, Cris.
0: Agora tá fácil, fácil a vida dela.
3: Aí sim, hein?
0: E esse aqui, tá no fácil, fácil?
3: Com certeza.
5: Fala, Bruninho, Natizinha, Léo Pestana. Terça-feira, o dia tá meio frio.
0: Uhum.
5: Tô preocupado com meu ídolo, Matheus Trevisan. Deve estar um frio danado lá em Japira.
3: É mesmo.
5: Qual tipo de caldo rola lá, Bruninho? Você sabe?
0: Será que é caldo de pinto?
5: Fala comigo. E você, Nath?
3: Que é.
5: Gosta de qual caldo?
3: De
5: Bruninho
3: pinto.
5: Já falou ao vivo que adora o caldo de pinto quentinho.
0: Uhum.
3: E quem não gosta do caldo de pinto quentinho?
0: Você gosta?
3: É, uai.
0: Mas será que Matheus Trevisani gosta?
3: Eu acho que sim, eu acho que sim.
0: O Léo Pessana pode ir lá levar pra ele.
3: Eu também acho, Léo Pessana. Você pode fazer uma bela canja lá junto com o Matheus Trevisani.
0: Canjiquinha, que o Léo Pessana gosta de canjiquinha.
3: Canjiquinha?
0: Ele adora uma canjiquinha pela
3: égua. Pode fazer lá, lá em Japira, né? Pra dar o ar da graça por lá.
0: Matheus, manda pra gente aí o que que você gosta de comer. Qual caldo?
3: Oi.
6: Boa tarde, Bruninha, amiga Nath. Matheus Denat, tá caminhando na quadra agora, viu? Aí tá em você, litoral. O meu almoço hoje foi carne moída.
3: Carne moída.
6: É, patinho bovino moído. Delícia.
3: Delícia.
6: Tá caminhando na quadra, né? Litoral, tô legal.

0: Aqui é o Sandro e Helena, indo ali na rodoviária de Carapina, fazer aquele embarque para a Cruz.
1: Aham.
0: Vambora, vambora, Bruninho, vambora. Pegar uma carona?
2: Vambora.
0: Vambora que eu vou litorando.
1: Eita. Tchau, ainda bem que é você que ele vai litorando aí. Tenho nada a ver com isso.
2: Oh, meu Deus. Vamos de música e você continua participando aqui no Zap.
1: No 999-86-1050.

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0: demais.
1: Bora, molecote!
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1: Meio-dia 38, chama no zap. 999-86-1050. Fala qual é a boa de hoje, meu amigo Sérgio de Portugal. Como tá o tempo aí, molecote? Aqui tá frio.
3: Nas ondas da Rádio Litoral, não levam só canções.
1: Não.
3: Levam pedaços de história, sonhos e emoções. Bruninho, com a força simples de quem sabe escutar, faz da palavra uma ponte para quem precisa se encontrar.
1: Aê.
3: Natzinha, com a luz serena do seu coração, transforma cada silêncio em acolhimento e inspiração.
1: Aê.
3: E assim seguem os dois semeando afeto pelo ar. Provando que a verdadeira voz é aquela que sabe amar.
1: Aê!
3: Fui!
1: Sérgio Gonçalves, nosso poeta, nosso filósofo, direto de Portugal, velho. O cara é o cara da palavra fácil.

0: Potas, Eliane Pereira de Comilândia e o Lucas. Fala, Lucas.
1: Natizinha, molecote. Ei, bebê. Fico aqui imaginando.
0: O que você quer imaginar?
1: Um grupão de WhatsApp, Carioca, Juberuber, Matheus Trevisan.
0: Eu não queria estar nesse grupo do WhatsApp, não.
1: Essa galera toda, tudo num lugar só. Ah. Que confusão que seria. Aí de administrador, Bruninho, Natizinha, Alex Bono, só os pérola da.
0: Eu não ia querer estar nesse grupo,
1: só
0: não,
1: os
0: meu
1: que
0: amigo.
1: Gosta da confusão mesmo.
0: Eu não ia querer estar nesse grupo de WhatsApp, não. Eu vou estar num grupo desse, tá doido.
2: Molecote, molecote, boa tarde, Natizinha.
3: Ei, bebê.
2: Boa tarde, pessoal aí.
0: Fala, molecote.
2: Não, de caldo de pinta aí é complicado, hein?
0: Por causa de quê, Wallace?
2: É não, caldo de... caldo verde.
0: Ah, você quer um caldo de verde. Chamar o Hulk
2: aqui. Tô aqui agarrado numa pintura aqui, você tá doido. Bota aí garganta de ouro pra me ouvir aí.
0: Você quer ouvir...
2: Wallace de Nova Almeida.
0: Você quer ouvir garganta de ouro? É bom, hein? Vou tocar pra ele. Tá anotado aqui, meu parceiro. Jenny, tá lá me ouvindo? Oi, Jenny.
4: Oi, Bruninho.
0: Oi.
4: Como você tá? Tá bem?
0: Eu tô bem, mulher.
4: Oi, sogro. Como você tá? Tá bem?
0: Ei, bebê.
4: Sol tá brilhando aqui, sol.
0: É?
4: Sol, tem como você mandar aqui a Jenny de Nova Esperança 2 Cariacica.
0: Ah.
4: Tem como você mandar pra mim a música do...
0: Ah, que música?
4: Mensagem pro seu ex?
0: Mensagem
4: do
0: pra ex?
4: Do Pisadinho?
0: Mexe o negócio de ex não, véi.
4: Pra mim gravar e oferecer minha filha Tainara M.
0: Aham.
4: Oferecer pra Kézia, minha filha, meu filho Paulo Vitor.
0: Aham.
4: Meu neto Noah.
0: Aham.
4: Meu neto Arthur, meu neto Enzo.
0: Aham.
4: E meu genro Daniel. E meu genro Matheus.
0: Ela mandou aqui pra 50 pessoas, tá anotado aqui. Jenny, um beijo pra você, minha amiga. E também vou mandar boa tarde pra Esté, lá em Jesus de Nazaré. Como é que é? Meio-dia 41. Vamos pro intervalo? Rapidez. Já já eu volto.
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0: aí pra mim, Japinha Conde, Romance Desapegado.
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0: 98-6-1050.
1: Vanderlei lá do Presidente Médici. Fala, molecote.
2: Boa tarde, prazer, molecote. Como é que tá tudo aqui do Portugal? Tudo joia, o gajo aí é bom poeta, hein? O gajo aí, molecote, é bom poeta, o gajo.
1: Gostou?
2: Fala poesia mesmo, de verdade. Vamos, molequete. Pra cima, que descendo é contramão. Vamos mexer o doce. Boa tarde. Na
0: boa
2: litoral,
0: tarde.
2: Eu tô legal. Vanderlei de Presidente, quem é de molecote?
1: Ele tá lá ligado mesmo. É que o Sérgio Gonçalves mandou uma poesia aqui muito bonita.
0: Cadê a poesia
1: dele? Eu já rodei.
0: Ah.
1: Você tava ali escutando de cantinho. Você não ouviu, não? Prestou atenção, não?
0: Não. A poesia?
1: Logo que você foi almoçar, eu tô aqui querendo salvar você, que você tava aqui no cantinho. Fala,
0: ah,
1: só
0: tá, foi mesmo.
1: Você tava ouvindo, pessoal.
0: Foi mesmo, foi lindo, belíssima poesia, por sinal. Que poesia maravilhosa.
1: Lauricéia de São Pedro. A Laudiceia de São Pedro tá mandando um alô pro Wesley, um alô pro Wesley e o esposo Wallace.
0: Um beijo pra você,
1: Berê.
0: Berê tá aí?
1: Berê tá aqui, Berê. Bruninho Nadinho, eu acho que Matheus mentiu pra todos.
0: Por
1: falou
0: quê?
1: Falou que comeu carne moída, mas tô achando que ele tomou foi caldo de pinto.
0: Eu também acho, Berê. Berê, você é uma Sherlock Holmes.
1: Eu acho que Berê tinha que ir lá.
0: Eu também acho, pra ela analisar de perto, de frente lá com o Matheus.
1: É. Mas então, quem?
0: Aqui tem o Lion, é o Lion de Muxaba, Guarapari. O Jerry Santos, Jardim Camburi. Tem também por aqui a galera lá no Brotas, em Colatina. Renata Santos, a galera do estúdio Renata Santos. Beijo.
3: Oi. Boa tarde, Litoral FM. Boa tarde, Bruninho Molecote.
1: Oi.
3: Boa tarde, Natizinha.
0: Boa. Boa.
3: Opa, 12:12, hein? Na hora do almoço, hein?
1: Ah, quase.
3: Fazendo mais um atendimento aqui, já. Já vou almoçar, com certeza.
1: Beleza.
3: Ei, mas quero deixar aí uma participação. Desejar um feliz aniversário, meu parceiro. Meu grande amigo, Vitor Leite, Vitinho, dali do Guadalajara. Gente boa tá ali, tá?
1: Boa.
3: Parceiro, mais tarde é nóis. Se tiver na rua aí, vamos tomar um gelo, com certeza.
1: Por conta de quem?
0: Por conta do Dudu Andrioli.
1: Lógico.
0: Claro, Dudu Andrioli tem que liberar esse...
1: Libera, Dudu!
0: Libera esse preso aí que tá na carteira.
1: Dudu, libera o... Dinheiro.
0: O dinheiro, calma. Eliane Rocha, do Maria Ortiz, Gil Schwarzenegger, Jardim América, Alex Miranda, de Cobilândia.
1: Elisângela Gonçalves, de Jardim Camburi, Priscila Colato, de Nova Almeida, Patrick Los Neto, tá na estrada ouvindo a gente. Valeu, Patrick.
0: Um beijo aqui também pra Eliane Pereira, de Graúna, a galera na varanda do Açaí, Washington Felipe, de Viana Sede, e Arthur Pereira, de Linhares, também.
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0: Ferrugem arrependidaço aqui na sua litoral.
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0: E uma caixa de cerveja.
2: Então não dá mole, participa e boa sorte.
0: Vai anotando aí, depois cadastra no site, que é o litoralfm.com.br, pra você concorrer. Aproveita pra mandar beijo e abraço pra gente.
2: Ah.
0: Stanley tá mandando alô pra Peçanha. É, lá de Taquara, o Stanley. É lá
2: não
0: do
2: sei, pra mim era Copa.
0: Taquaral de Cima.
2: Ah, tá. Então um beijo
0: Stanley,
2: pra você.
0: Stanley, você achou que era o quê?
2: É o Copa, Stanley. Litoral direto. Abraço pra você, Stanley, pra Rosilene Maria de Nova Almeida, Patrícia Brum de Colina de Laranjeiras.
0: Careca paraguaio tá querendo ir no Belo, Natizinha.
2: Ó, milagre que não tá chorando, né?
0: E esse aqui?
2: Quem? Off.
3: Molecote! Fala, Natizinha! Natizinha, mocinha linda, hein, Natizinha? Você fala que é a linda Rádio Litoral, liga da na Rádio Litoral. Aí, Brilhinho! Aí, Natizinha! Tô passando em Vitória, tô aqui do lado de você. Mas pena que eu não posso parar aí. Um grande beijo, um grande abraço. Tchau, tchau!
0: Você já vim, cara, pra organizar o que vai fazer no Dia dos Namorados, sexta-feira.
2: Vai sair com você?
0: Não, eu já tenho meu compromisso. Pra
2: Não, comigo não tem, não. Não tem nada de Natizinha, Natizinha, não, não. Natizinha. Eu não faço caridade, não, menino. Sai fora.
0: É lindo,
2: sai fora. Se você faz caridade, aí é com você.
3: Depois reclamando, eu sou
2: É melhor ficar antes só do que mal acompanhada.
0: Tá linda ali.
2: Não, quero não. É melhor deixar ele sozinho.
0: Ô, dorme, vai, dorme.

0: Amém.
1: Avisa essa galera aí, tava nesse hot aí, ó. Tô dentro, hein? Tô dentro pra tá beber dentro? E comer churrasco, é com dorme mesmo. Só pegar o dorme aqui na Vila ouvir. Falou, meus amigos!
0: É o dorme!
2: Vou fazer um churrasco, mas, mas se você quiser isso, tem que levar linguiça. Você vai levar linguiça ou dorme?
0: Você vai comer a linguiça do dorme?
2: Tem que levar linguiça.
0: Mas você vai comer?
2: Não, ele vai levar a linguiça
0: se
2: ou não
0: ele
2: vai?
0: Ele vai levar, então alguém tem que comer.
2: Se ele vai. Ô, Nadinha, você inventa cada coisa, bicho.
0: Eu só perguntei.
2: Coloco, deixa eu ver se vai mais alguém aqui. O Lucas falou que o aniversário dele é dia 20 de junho, Nath.
0: Então, happy birthday desde já, porque eu vou entrar de férias, eu não vou poder dar o happy birthday pra ele, entendeu?
2: Ai, tá bom.
0: Abraço pra você, Lucas, pro Tio Bull de Vila Batista, o John de Santo André e a Luísa Barbosa do Parque Gramado também.
2: Patrícia Brum lá de Colina e tem uma renca de gente aqui, falta você.
0: Manda mensagem no 999-86-1050.
2: Toca um sorriso maroto aí pra gente.

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0: eu tô legal e acabou.
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0: 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E o resultado tá chegando.
2: Exatamente, já é semana que vem, quarta-feira da semana que vem, dia 17, não dá mole, hein?
0: Isso aí, boa sorte. Daqui a pouquinho tem outra edição, se você perder uma música ou outra. E última chamada valendo seu convite pro Belo.
2: Então não deixe de mandar a senha litoral. Não, eu quero ir no Belo Litoral.
0: Isso, eu quero ir no Belo Litoral é a senha.
2: Manda no zap 999-86-1050.
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0: litoral, eu tô legal. Não, mas esse microfone tá querendo...
1: É o microfone que ia trabalhar hoje.
0: O microfone tá caído aqui, gente, pera aí. Ratinho, daqui a pouquinho vai rodar... Aliás, já rodou agora mesmo aqui uma senha valendo R$800 em compras lá na Pisali Calçados. 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
0: A promoção do Dia dos Namorados, molecote. Se você tá aí sem um puto de um tostão furado no bolso...
1: Tô.
0: E tá namorando...
1: Aí complica, né?
0: Pessoa namora e não tem dinheiro. Pra que vai namorar se não tem dinheiro?
1: Exatamente, gente. Pra namorar tem que ter dinheiro. Isso é um tópico... Falou a verdade.
0: Tem que o quê?
1: Isso é um tópico sensível, entendeu? Mas pra namorar a gente tem que ter dinheiro.
0: Tem que ter dinheiro.
1: Não dá pra não ter dinheiro.
0: Aí se você tá insistindo nessa, a Litoral vai bancar R$800 pra você comprar o que você quiser pro seu mozão lá na Pisar e Calçado.
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1: 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Esqueceu,
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0: Boa, a Rádio Litoral e a Pisali Calçados bombando pra você aí no mês dos namorados. E tem mais gente mandando mensagem aqui no zap, vamos dar boa tarde pro povo?
1: Claro, quem tá aí?
0: O Homem Vinheta, tá ouvindo a Litoral, deixa eu ver se ele mandou alguma vinhetinha.
1: Brabo, ele é brabo.
0: Deixa eu ver se ele mandou alguma vinhetinha, coloca a vinhetinha dele aí, ó.
2: 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Pega!
0: Tem outra, vai.
2: 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Pega!
0: Muito bom, né?
1: Eu acho que isso tem que virar nossa vinheta.
0: Eu também acho.
1: A gente tá perdendo tempo.
0: Abertura de programa, isso aí.
1: Alguém vai pegar a vinheta do Homem Vinheta aí, aí vão perder.
0: Papo de abertura de programa.
1: A Dani Souza do Jacaraípe tá por aqui. Marcos Gargamel também, com suas datas comemorativas.
0: Hoje é dia de quê?
1: Hoje é dia de Anchieta.
0: Hoje é dia de São José de Anchieta.
1: Exatamente, dia também do tenista. E dia do porteiro também. Aí, Paulinho Porteiro.
0: Porteiro. Quem?
1: Paulinho Porteiro de Ferroz aí, ó.
0: Porteiro de Ferroz.
1: E todos os outros porteiros que escutam a Rádio Litoral também.
0: Isso aí, o pessoal que mais sabe de fofoca da vida dos outros.
1: Adoro. A Patrícia Araújo do Joca de Taparica, Francisco de Santo Inês e a Letícia Santos do Rio Branco também.
0: Neuza Silva do Cristóvão Colombo, Beatriz Reco do Maringá, Ana Ramos de Rio Marinho, Marcos André do Joca de Taparica e a Margarete Cobb de Soteco também estão ouvindo da Litoral.
1: Um beijo aqui pro Wilson Guerati de Jardim Limoeiro, Josimar do Rio Branco, Rafael de Balneário Carapebus, Josélia Amaral de Santa Marta e tem beijo pra mandar também pro Diego Sanches de Guarapari.
0: Coloca a Aline aí.
1: Fala.
3: Boa tarde, Bruninho. Boa tarde, Natizinha. Aline Cura Naturale. Terçou.
1: E na minha best, mas
3: Bruninho,
1: não, tá vendo?
3: Bruninho tá exigindo que dorme e vai levar linguiça. Pra levar linguiça, com certeza ele vai comer a linguiça do dorme.
0: Ele vai comer sim. Ele vai levar
1: pra
0: linguiça.
1: Pra um levar, alguém tem que comer.
0: Ele vai levar linguiça.
1: É isso,
0: cada um,
1: né?
0: Leva o que dá.
1: O que
0: levar.
1: Pode, né?
0: Ô, Nath, vamos pro intervalo.
1: É a melhor coisa que a gente
0: 2h17.
1: Faz.
0: Se chamar você aí pro churrasco, você vai levar linguiça?
1: Depende.
0: Tá levando?
1: Churrasco. Não.
0: Tá levando ultimamente?
1: Não.
0: Tá levando o quê? Carne só de primeira, de segunda?
1: Mas eu tô querendo levar uma linguiça com frio aí.
0: Ah, isso é importante.
1: É, tem que ser com frio, gente. Linguiça não dá pra ser outra, não.
0: É maior zona, vermelha.
1: É, mais gostosa, mais saborosa, entendeu? Aí eu gosto.
0: É grossa.
1: Exatamente.
0: Chegou da grossa da fina.
1: Você quer saber mesmo?
0: Não. Vambora.
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2: Se liga, de olho na próxima temporada, o Espírito Santo está apresentando seus atrativos turísticos na Argentina. As

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1: A Receita Federal abriu um novo leilão com produtos apreendidos ou abandonados, incluindo carros, celulares, eletrodomésticos e joias. Entre os destaques estão veículos com lances iniciais a partir de 10 mil. As propostas podem ser feitas pela internet.
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1: Serra amplia atendimento neuropediátrico infantil. Crianças que precisam do atendimento neuropediátrico agora poderão realizar consultas no próprio município. O novo serviço busca facilitar o acesso ao acompanhamento especializado e reduzir a necessidade de deslocamentos para outras cidades da Grande Vitória.
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2: Faz o L, faz o L, faz o L. Isso é DNA de GG em Salvador, Bahia. Aí, ó.

0: Rafael Foguete, Última Noite. Fechando a minha participação aqui na Rádio Litoral. Acabei. Rádio Litoral. Tô vazando, não cabe nada, Natizinha.
1: E amanhã tem mais Bruninho a partir das 10 da manhã, tá? Pode ficar tranquilo.
0: Aí. É, pode ficar tranquilo. Chora não. Fui!
1: Beijo, bonecote. Agora eu continuo por aqui até as 5 da tarde. Hollywood já tá chegando e mais uma sequência também premiada pra você.
0: Bora!
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1: Ei, boa tarde, na Litoral. Eu tô legal. São 2 horas e 59 minutos, começando mais uma sequência de 45 minutos premiados aqui na número 1 do Espírito Santo. Essa é a Litoral, primeiro lugar geral. Aqui é o Oliver Anderson com você até as 8 horas da noite e ela com a gente até as 5 da tarde. Muito boa tarde, arroba o Natizinha.
2: Boa tarde, arroba Rolibero Anderson, seja bem-vindo.
1: Você também, tá Natizinha?
2: Graças a Deus, e você?
1: Tudo ótimo, bora lá, hein? Ó, semana que vem, dia 17, quarta da semana que vem, a gente entrega essa promoção valendo pra você.
2: Uma TV 70 polegadas.
1: Ela já foi na grandona logo.
2: Claro, Oliver, eu sou gulosa.
1: Também tem o kit churrasco Litoral com picanha.
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1: E também a camisa oficial do Brasil. Tudo isso pra uma sortuda, tudo isso pra um sortudo. Pra participar, aquele esquemão que você já conhece. Começando a sequência, anote todas as músicas.
2: Exatamente. 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
1: 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Então, boa sorte pra você. 3 horas em ponto, tá no ar.
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1: 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Na Litoral, eu tô legal, são 3 horas e 18 minutos. Você tá ouvindo os 45 minutos premiados, valendo pra você aquele kit churrasco Litoral com picanha.
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0: no @LitoralFM. Deixa eu ver aqui, eu acho que é no bolão, Natizinha.
1: É mesmo?
0: Deixa eu ver aqui, é no bolão do nosso primeiro, é o primeiro bolão, tá? Deixa eu ver aqui, isso mesmo, ó. Primeiro bolão, Brasil e Marrocos. Qual é o placar do jogo Brasil e Marrocos, Natizinha?
1: Aí, eu?
0: É,
1: eu.
0: Pra você.
1: 2-1.
0: 2-1? A maioria dá 2-1.
1: 2-1.
0: 2-1, ó. Valendo pra você. O jogo é sábado.
1: Sábado.
0: Resultado na segunda-feira, dia 15.
1: É, aí quem acertar o placar vai
0: entra
1: ter um sorteio.
0: No sorteio.
1: Entendi.
0: Quem errar o placar, vai fora. Mas quem acertar, entra no sorteio e concorre à camisa oficial do Brasil, um kit churrasco e também cerveja.
1: Olha só, então corre lá no nosso Instagram, no @LitoralFM, pra você poder participar, hein?
0: Isso, aqui, o primeiro comentário que eu abri aqui é o souza.michel.39. Brasil 2, Marrocos 3.
1: Nossa senhora! Brasileiro, hein?
0: O primeiro que abriu aqui, ó.
1: Esse é brasileiro mesmo.
0: Deixa eu ver aqui, ó. Amor de Patins, 4-0 Brasil. Deixa eu ver aqui mais quem. Andressa mandou também Brasil 3, Marrocos 0. Deixa eu ver aqui quem tá com você, Natizinha. Deixa eu ver aqui, 1-2-1. Rapaz, tinha um monte ontem aqui, apareceu. Amor de Patins também mandou todos os placares possíveis. Aqui, ó.
1: É
0: Dayana.
1: Participar.
0: A Dayana ESC. Mandou 2-1. Deixa eu ver aqui mais quem. É, aqui tem 2-1 Marrocos também.
1: Então você, ó, pra você botar seu palpite, não é no nosso WhatsApp, é lá no Instagram, no @LitoralFM. No nosso WhatsApp tem promoção, Holly.
0: Qual a promoção?
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0: senhora, uma dessa na Semana dos Namorados, hein?
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0: 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Calma aí, acabou ainda não. São 45 minutos direto, só de música, sem comerciais, edição premiada. Ó, antes dessa música, rodou mais uma senha da Litoral e Pisale Calçados.
2: E você não dá mole que sexta agora já tem um primeiro resultado e vale R$800 para você gastar como quiser.
0: 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Agora são R$800 e dois sorteios, duas chances.
2: E para você poder participar e concorrer e presentear o seu amor com o que você quiser.
0: É isso, ó. A Natizinha já adiantou, primeiro sorteio agora.
2: Sexta-feira, dia 12.
0: E o segundo sorteio daqui a duas semanas.
2: Que dia?
0: 26.
2: Dia 26 de junho, então não dá mole não. Quanto mais sinhas você anota, mais chances você tem de ganhar.
0: É isso, então boa sorte pra você. Natizinha, temos poesia pra você.
2: Lá vem.
0: Poesia gringa ainda por cima.
2: É mesmo? De quem?
0: Direi ao Sérgio Gonçalves.
2: De novo?
0: Eu não sei se ele tá em Portugal, ele é de lá, mas o Suno falou que onde ele tá agora.
3: Oliver, nome que traz valor, caminhando firme, sem perder o calor, com coragem no peito e brilho no olhar, segue o seu caminho sem medo de sonhar. Natizinha, doce como a manhã, leva alegria por onde andar, com um sorriso que ilumina o dia, espalha carinho, paz e harmonia.
2: Olha!
3: Beijos e abraços. Fui.
2: Imo! Caramba! E com sotaque português ainda, né? Pra dar aquele capricho, aquela sensualidade.
0: Aquela valorizada,
2: é,
0: né?
2: É, rapaz, eu nunca fui tão valorizada, Rod, falou bem.
0: Um abraço, Sérgio Gonçalves. Beijo aqui pra Berete, Nossa Senhora da Penha, ela e também o filhão Matheus, na escuta.
2: Um beijo pra vocês, ela vai vir aqui semana que vem só porque eu vou estar de férias, você acredita?
0: É mesmo?
2: Pois é, deixa essa cara de pau.
0: Vai esperar você virar as costas.
2: Pra poder vir aqui te assediar, Rolibe, mas eu vou estar de olho, tá, Berê? Tô de olho.
0: Beijo, Berê. Beijo pra Jocimara de Rio Branco, em Cariacica, também tá na escuta.
2: E tem ele, nosso embaixador.
4: Fala, meu amigo Rodolfo. Fala, arroba Natizinha, que é o Gabriel Santana, embaixador do Bota Aplicativo. Aqui, contar uma fofoca só pra vocês dois,
2: então
4: tá? Não conta pra ninguém, não. Acabei de carregar uma moça corrida aqui, ó, de dentro do motel. Quando eu cheguei no destino dela, era na casa de um amigo meu. Você tá doido? Será que eu conto isso pra ele ou eu deixo quieto?
2: Deixa quieto.
4: Melhor não, né? Na litoral, eu tô legal.
2: Ah, sim, depende do nível de amizade.
0: Ah, lá vem.
2: Se for muito amigo, você conta. Ah. Se for um amigo médio, não conta, não.
0: Não?
2: Ninguém nunca acredita, Oliver. Não adianta. Você vai contar pro corno que ele é corno, o corno não acredita que é corno, entendeu? E é capaz de a gente perder a amizade porque o corno não aceita a cornice que ele tem.
0: Ué, cornice?
2: A cornice.
0: Deixa eu ver se tem essa palavra aqui.
2: Pois é, Oliver, juro pra você.
0: Então, melhor, então, se for muito amigo,
2: você conta. E principalmente se você ter prova. Se, como ele tem aí o aplicativo, se tiver no nome dela e tudo mais.
0: Tem
2: o
0: rastreador, né?
2: É, dá pra mostrar a corrida que você fez.
0: Agora, se for um amigo mais ou menos minha boca.
2: É, mas não faz tempo, não. É só dor de cabeça pro teu lado. Vamos chamar você de fofoqueira ainda.
0: Deixa cada um com a sua cornice.
2: Cada um com o seu chifre. Eu, como eu digo mais, tem cornice no voo.
0: Ah, não.
2: Pode pesquisar aí.
0: Eu não.
2: Pode pesquisar aí.
0: Vou pesquisar mesmo.
2: Pode pesquisar aí. E digo mais, Oliver, segue o conselho para o Dia dos Namorados.
0: Aí.
2: Chifre é igual consórcio. Um dia todo mundo ganha.
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1: 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Na Litoral, eu tô legal, pronto, fechando 45 minutos direto, só de música sem comerciais, edição premiada e você que anotou essas músicas.
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1: 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Daqui a pouquinho na volta do comercial tem...
2: Tem Bora Pagodear, bebê. 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
1: Manda aqui boas-vindas pra escola. Escola, como é que chama mesmo? Desculpa. João Valim, de Laranja da Terra. Vamos fazer barulho aí!

0: Ah, na hora de falar na aula, ele quer ficar falando. Mas na hora de falar na
1: aula. Na sala de aula, fala, né?
0: É, vai, ó.
1: Só o seu nome, como é que você chama?
0: Alexandre. Não,
1: que no microfone, microfone. Fala mais pertinho.
0: Chega mais,
1: vem cá, todo
0: gordo não.
1: Vai.
0: Aí, ó.
1: Alexandre de quê?
0: Peraí. Ah, vai, aqui no microfone.
2: Oi, meu povo, boa tarde. Aqui é o Alexandre falando com vocês, Espírito Santo. Lá de Laranja da Terra, da Escola João Valim.
1: Aí. Ah.
0: Agora canta uma música.
3: Ah, não, não.
0: Aqui, ó. Esse é o João Gomes?
1: Fugiu.
0: Ah, João Gomes.
1: Obrigado pela visita, voltem quando quiser, quando quiserem.
0: Ô, Rolly, oi. Agora perdoa a timidez, quer dar o comunicado aqui agora.
1: Qual o comunicado, Alexandre?
2: Meu povo de Espírito Santo, um comunicado muito importante, que no dia 11 de junho, nessa quinta-feira, vai acontecer nossa tradicional festa junina da Escola João Valim. Olha. A partir das 18 horas. E a barraquinha do nono ano vai estar lá. Vamos comprar, pessoal!
1: Muito contratado.
0: Rapaz,
1: contratado.
0: Não, vamos embora, Rolly. Vamos embora.
1: Vou até no comercial, né?
0: Não, depois a gente tem que inserir esse comercial aqui no nosso break.
1: Isso é caro.
0: É caro.
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0: você que pegou a senha aí, pegou a visão, já vai pro site se cadastrar.
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1: Pra você, eu ia falar que de ontem você falou que metadinha não rola, né?
0: Não, tem que ser tudo.
1: É, são 400 metade pra um e pra outro.
0: Metade te agrada?
1: Oi?
0: Metade te agrada?
1: Uai, um pouquinho sim.
0: Não. Ou é tudo ou é nada, é 8,80. Não vem com essa metadinha, não, é 8,80.
1: Então tá, R$800 na próxima sexta-feira na Pisale Calçados, aí cê...
0: Cê se vira com seu amor, é isso mesmo.
1: Ó, beijo aqui pra Karina Rodrigues na Praia de Itaparica, nossa Brode, mandou boa tarde, seus lindos.
0: Boa tarde, Brode.
1: A Francisca Natizinha, eu acho que ela tá reagindo aqui ao seu cada um com a sua cornice.
0: Cada um com a sua cornice.
2: Boa tarde, Hollywood.
1: Boa.
2: Boa tarde, Natizinha.
0: Boa.
2: Que Deus abençoe a tarde de você. É, Hollywood. Ah. Pergunta não, fi. Resposta não. Isso é uma doida. Francisca de Vila Nova do Colares. Beijo.
1: Acho que esse doido foi pra você, Natizinha.
0: Eu não tô entendendo isso não, meu Francisca. Eu fui honesta.
1: Aliás, bem honesta.
0: Bem honesta. Porque cada um caçou com nisso.
1: Espontaneidade aqui não tem freio, não, né?
0: Não me peça para ser controlada, que eu não consigo.
1: A gente até tenta aqui, mas tem que cortar o microfone às vezes, que senão.
0: Exatamente, senão vai demais. Mas é isso, né? Chifre é igual consórcio. Um dia todo mundo ganha.
1: Vai ser contemplado, né?
0: Se você não ganhou ainda, talvez você já tenha ganhado e não descobriu.
1: Está em vias de, né?
0: Em vias de, ou talvez você descubra, ou então futuramente que irá isso, ganhar. Natizinha. Eu já ganhei o meu.
1: Em plena Semana dos Namorados, Natizinha.
0: Ai, Oliver, a gente tem que falar
1: a verdade. Né?
0: A verdade tem que ser dita, entendeu?
1: Pô, por mais que doa...
0: Doa quem doer. Mas o homem sem chifre é um homem indefeso, né? Como que dizem.
1: Aqui, o Clério.
0: Eu posso falar umas 30 palavras de corno, olha.
1: O Clério César tá em Lisboa, Natizinha.
0: É mesmo?
1: Manda aqui boa tarde pra nós. Sou eu aqui, ó, Clério de Lisboa, Portugal. E queria mandar aqui um grande abraço pros meus filhos.
0: Olha, quais são os filhos dele?
1: O Eric César e também pra Ana Clara.
0: Olha, são ligadinhos em Lisboa com a gente.
1: É, então que ligados no litoral pra vocês também, viu? Amanhã vamos... Vai. Ah, não, amanhã não. Amamos ouvir vocês.
0: Ah, tá.
1: Amanhã vamos.
0: Eu, hein?
1: Amamos
0: você
1: ouvir vocês.
0: Tá lá
1: vocês.
0: No Conice ainda, né, Hollywood?
1: Um abraço, Clério. Deus abençoe você e também os filhos Eric César e Ana Clara e todo mundo aí em Lisboa, Portugal, tá bom? Vamos continuar aqui, ó.
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4: E aí, vacilão?

0: fazer o quê?
1: Na Litoral, eu tô legal. Aquele abraço e beijo pra Ana Ramos. Agora ela tá morando em Carapina, não é isso?
2: Ah, eu não sei. Ah, é, Carapina. Na Serra. Ela falou.
1: Beijo, Ana Ramos.
2: Abraço também pra Nath, a minha xará tá curtindo com a gente, é só a Nath mesmo.
1: Abraço pro Dedé Moraes de Aracruz.
2: Abraço pro Aleixo, comunicação e estratégia.
1: Leandrinho, taxista em Santa Rita, aquele abração também, Leandrinho.
2: Vila Velha.
1: Beijo aqui também pra Josimara de Rio Branco.
2: Adriana de Interlagos.
1: Deixa eu ver aqui, Ana Leia de Itapuã.
2: Anaína Rocha de Nova Rosa da Penha 2.
1: E beijo pra Emanuel. Emanuel Araújo.
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1: Se liga, a tecnologia está ganhando espaço no combate ao descarte irregular de lixo no Espírito Santo. Drones vêm sendo utilizados para identificar pontos de descarte clandestino e auxiliar ações de fiscalização. A expectativa é tornar o monitoramento mais eficiente e ajudar a preservar áreas urbanas e ambientais.
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1: Uma nova lei sancionada pelo governo do estado traz mais segurança para quem possui veículo elétrico. A medida estabelece regras para instalação de pontos de recarga em condomínios capixabas, acompanhando o crescimento da frota de carros elétricos e híbridos no Espírito Santo.
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1: A Anvisa determinou o recolhimento e a suspensão da venda de um lote da fórmula infantil, primeira e segunda infância, da marca Essência Farma. A orientação é que pais e responsáveis verifiquem as informações da embalagem e acompanhem os comunicados oficiais para saber se possuem unidades do lote afetado em casa.
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1: Coisa linda, coisa linda. Essa música, especialmente a todas as pessoas que ficam ligadinhas na Litoral. Quem sabe solta a voz, canta com a gente.

0: na Litoral, eu tô legal. Atenção, atenção!
1: Resultado de promoção, saindo agora par de convites para poder curtir o Dela Cruz.
0: Ah.
1: E quem faturou foi você, Josimara Dias, final de telefone 8268 do Rio Branco, em Cariacica.
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0: Natizinha, bom descanso.
1: Obrigada, Rolly. Eu tô de volta amanhã, a partir do meio-dia, mas vou estar presente lá no meu Instagram. Segue lá no @onatizinha.
0: Atividade hoje, hein?
1: Hoje vai ser construir o meu vestido.
0: Com de quê?
1: Que amanhã teremos o recall de marcas, inclusive vou estar representando duas marcas capixabas.
0: Quais marcas? Pode falar?
1: Não, lá no meu Instagram.
0: Ah, lá vem.
1: Pessoal, vai lá no meu Instagram pra descobrir.
0: Sem spoiler.
1: Lá no @onatizinha. E como sempre, a minha amiga Ana, do ateliê Ana Florença, tá fazendo um vestido assim, vestida para matar.
0: Nossa, assim, mais ainda.
1: Perigosa.
0: Qual cor? Pode falar a cor?
1: Não.
0: Não? Senão não. Não entrega
1: surpresa.
0: Marca.
1: Vai ser tudo surpresa. Não, não.
0: Se não entrega marca.
1: Não vai entregar não. Porque a cor não é uma cor neutra dessa vez. Mas é o vestido.
0: Nossa.
1: E aí... estarei lá me prestigiando, tá? Até fechei um raciocínio. Ah, tá. Aí eu vou lá fazer o vestido, porque o vestido para matar não tá pronto para matar ainda, entendeu?
0: Você quer matar mesmo, né?
1: Aí eu
0: tenho que. Mais.
1: Entendeu? Eu tenho que ir lá para fazer ele
0: não,
1: o vestido
0: tá pouco,
1: para matar.
0: Tá pouco ainda.
1: É, não tá pronto, tá só o retalho, entendeu? Que ontem eu comprei o tecido, aí ontem a gente cortou, colamos na entretela, tô descobrindo como monta um vestido, tá? Colamos na entretela e hoje ela fez a estrutura, né, do vestido e saiu, estou indo lá provar.
0: E aumentar o decote.
1: Não, aí, no, aí também de Hollywood. Não pode tanto assim não, que amanhã eu vou arrumar meu marido, tá?
0: Tá em tempo ainda, né?
1: Amanhã
0: tá em tempo.
1: Vai ser meu marido, tá? A galera que vai no Record de Marcas amanhã, sua oportunidade.
0: Tchau, Nath.
1: Um beijo, segue lá no Instagram, no Onatizinha.
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1: Boa tarde, Oliver Anderson. Boa tarde pra você que é o melhor ouvinte do mundo. Estamos prontos pra mais um Segue o Baile, terça-feira. Vambora.
0: Muito bem, ó. Tem presente pra você daqui a pouquinho no nosso WhatsApp. Tem ingresso pro show, pro baile da Tami.
1: É, sexta-feira, hein? Chegando.
0: DJ Tami, na Litoral é a senha pra você concorrer e garantir dois ingressos daqui a pouquinho. Ó, além da Tami, ela vai receber.

0: Vai arrumar? Ó, DJ Tami na Litoral é a senha aqui no WhatsApp. No nosso Instagram também tem promoção pra esse baile, Jonas Brás.
1: Ah, sim, verdade, eu vi o post lá.
0: Então, aí lá você pode ganhar 4 convites de front stage e ainda um combo de bebidas.
1: Ah, mas não, peraí.
0: Isso no Instagram, tá? Isso
1: é, rapaz, imagina, você pode garantir o rolê da galera. Ó, gente, ó, hoje vou que vai por minha conta.
0: Vou bancar tudo.
1: É, muito bom isso
0: então,
1: aí.
0: Vai lá, tá no @litoralfm pra você não perder nada. DJ Jonas Brown, agora é com você.

0: saindo de Marechal. Friozinho em Marechal, hein?
1: Rapaz, contem a nossa ouvinte, a Angélica, do Amor de Quatro Patas, mandou um print 6 graus.
0: Poxa!
1: Ontem deu 6 graus.
0: E nem estamos no inverno ainda.
1: E hoje também a mínima seria de 6 graus.
0: Nó.
1: Beijo pra Carla Christian de Romão, a Jamile Spalenza de Brisamar, em Vila Velha, também já mandou a senha, DJ Tami na Litoral. Boa sorte, tá, Jamile? Daqui a pouquinho são 2 ingressos pra curtir DJ Tami no próximo dia 12 agora na Matrix Music Hall. Deixa eu ver aqui mais quem. Mandar aqui um beijo pra Lidiane Scarpati. Deixa
0: eu ver. Oi.
1: Vai na tela. Vou colocar aqui na tela. Aí. Os presentes que ela comprou na Pisani Calçados, Jonas Brown.
0: Olha
1: Brau.
0: Aí, rapaz, mas fez uma compra.
1: Pois é, aqui mandou. Obrigado, família Litoral. Fui às compras. Beijos, Lidiane Scarpati. Ela ganhou R$400 em compras na Pisani Calçados.
0: Eu tô de olho nesse tênis aí,
1: peraí. Olha lá, comprou 4 pares de calçados com seu voucher. E é sexta-feira agora, tem R$800, Jonas Brown.
0: Eu gostei daqui. É um tênis preto ali. Não é sapato, não. É tênis, né?
1: É um tênis tipo chuteira, não parece?
0: É, gostei desse aí.
1: Então, ó. E aí, sexta-feira agora tem mais um sorteio de R$800. Dessa vez a Pisali dobrou a aposta. E aí, assim que você ouvir as vinhetas que estão na voz do DJ Jonas Brown.
0: Isso aí.
1: Você vai ouvir o Jonas Brown mandando a senha, você pega a senha e cadastra no site.
0: Aí você é no site.
1: Isso, no site. E aí, na sexta-feira agora são R$800 em compras na Pisali Calçados e dia 26, outro sorteio.
0: Aham.
1: Então as senhas estão na voz do DJ Jonas Brown. Preste atenção na programação que a qualquer momento o Jonas Brown fala aí pra você, hein?
0: Isso aí. Foi feita toda uma curadoria pra escolher a voz, né? E tudo mais.
1: Ah, não. Mas é isso, ó.
0: Tava passando no corredor na hora.
1: Vem cá, ô menino, vem cá. Grava esse negócio aqui pra mim. É ruim, hein? Você. O cara grava até gringo, até pra fora.
0: É. Tá bom. Pois é, gravei aquela vez e falei, agora todo mês se eu gravar, eu tô feito. Eu vou ganhar muito dinheiro, vou ganhar em dólar. Gravei uma vez. Eu tô esperando gravar. Aliás, você gravou em francês outro dia de novo,
1: gravei,
0: né?
1: Gravei em francês de novo.
0: Rapaz, o cara tá gravando em francês.
1: Você gravou? Foi pra Espanha que você gravou?
0: Pro Canadá. Canadá. Não, foi Espanha. Foi Barcelona, Barcelona.
1: Então, Barcelona.
0: É. Aliás, foi gravado pra uma produtora de Barcelona, mas é um áudio pra um vídeo interno do mundo, né?
1: Uhum.
0: É, de uma grande empresa.
1: Tá pensando que são os profissionais da Rede Gazeta, profissionais da Rádio Litoral FM.
0: Isso aí.
1: Intervalo?
0: Intervalo, estamos chegando daqui a pouquinho com o último set aqui pra você, tá bom?
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0: DJ Jonas Brown.
1: E aí?
0: Oliver, tô rouquinha, mas tô aqui, ó, feliz da vida. Viram minhas compras aí, maravilhoso, hein?
1: Eu vi.
0: Nossa,
1: eu
0: já tô dentro dessa outra promoção aí, hein? Tô aqui só anotando minha senha e, ó, me cadastrando. Com certeza, tô concorrendo também. Beijão pra vocês. Na litoral, eu tô legal. Curtindo, segue o baile.
1: Boa.
0: DJ Jonas Carpati.
2: Aí sim, aí sim.
1: Tá feliz da vida, né, não?
2: Beijão, parabéns aí pelo prêmio. Mais um, hein? Continue assim, com sorte.

0: abertura da Copa.
1: E é mesmo, hein?
0: É, na quinta-feira.
1: Dia do TBT, né?
0: É verdade.
1: Pai, no dia do TBT, nossa mãe.
0: Nem tava ligado. É quinta-feira, a partir de 2 horas, mais ou menos, né?
1: Eu acho que é, por aí.
0: Então, a cobertura da Copa, e sábado é o dia. Aí, meu amigo, de verdade.
1: Aí a gente vai ver pra aqui que esses caras vieram, né?
0: Tô com tanto medo.
1: Tá preocupado, Jonas Brown? É mesmo? Ó, tem um bolão lá no nosso Instagram.
0: Verdade, gente. Nossa, eu vi lá.
1: Qual o seu placar, Jonas Brown?
0: Não, tomara que seja 2-1 Brasil.
1: É um placar que a maioria aposta, né?
0: Eu não vi, mas...
1: Muita gente aposta 2-1, tá assim, bom, com os dois pés atrás, né? Nem muito, nem confiante,
0: não,
1: nem.
0: Não é festa, não, é. Calma aí.
1: Então tá, dá o seu palpite no nosso Instagram. Uh-huh. O placar, o bolão tá no Instagram, @litoralfm, valendo pra você a camisa oficial do Brasil e também um kit churrasco.
0: Eita, mas esse kit aí é demais, hein?
1: Rapaz, mas já tem cada placar lá, rapaz. É. Já tem 6-2.
0: Então, eu não conheço o Marrocos, não sei como é que é o time, se é um time forte, é um time fraco, eu não sei.
1: É, no bate-bola litoral, Vinícius Lima e o Luca Lannis, eles disseram que o Marrocos vem de uma série de vitórias. Assim, nos jogos que vem. Séries de vitórias, né? Então,

tarde tem mais. Segue o Baile Litoral. 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
0: Muito bem, direto do GE, do Globo Esporte Espírito Santo. Aqui pra Rádio Litoral FM, hoje participação de Luca Lanes. Boa tarde, Luca.
2: Muito boa tarde, Holiber. Boa tarde aos nossos ouvintes. É, Holiber, hoje temos um assunto um pouco diferente para tratar, né? Geralmente a gente vem falar de futebol estadual aqui. Hoje falando de Copa do Mundo, né? Os olhos todos voltados aí para a seleção brasileira, que vai estrear neste sábado diante de Marrocos. E o Bruno Guimarães, um dos jogadores da seleção, deu uma declaração bem interessante, né? Ele é um volante titular aí que vem ganhando muita confiança do Ancelotti. E ele falou sobre a importância e como ele gostou de jogar junto com o Lucas Paquetá no meio. Então, falando sobre jogar com o terceiro homem de meio de campo, que é uma alternativa.

0: que muitos brasileiros vinham pedindo, vinham mencionando há muito tempo. O Ancelotti testou contra o Egito e o Bruno Guimarães parece ter gostado bastante de jogar junto do Paquetá, jogar com mais um homem ali no meio de campo. Então, é uma nova alternativa que o Brasil ganha, né, para poder enfrentar seleções que têm um meio mais forte. Foi onde o Brasil sofreu contra a Croácia em 2022, que resultou na nossa eliminação. E também, outro indicativo é que o Wesley, lateral lesionado e sacado da Copa, pro lugar dele foi chamado o Ederson, que é outro volante, né? Outro segundo volante que também faz essa posição que o Paquetá ocupou, que o Bruno Guimarães também ocupa. Então, mais um indicativo de que a gente pode ter uma mudança de esquema aí na seleção, que pode significar uma mudança no estilo de jogo também. E, Holiber, é bom a gente lembrar que isso pode significar uma mudança em como o Brasil se apresenta. Algo que vem sendo muito pedido por muita gente, né? Uma postura que tem mais a bola, que sabe mais o que fazer, sabe ser mais objetivo e atacar mais, ao mesmo tempo que não desperdiça a bola em cada ataque. Então, é interessante ver como essa fala indica muita coisa do que pode vir por aí como resultado em campo da seleção, principalmente diante de Marrocos, que é uma seleção que, como da última vez que eu vim aqui, eu falei, né, tá 28 jogos sem perder, uma seleção muito forte, e que a gente tem que ficar de olho para não subestimar.
1: Agora há pouco acabou o Segue o Baile Litoral e o DJ Jonas Brown perguntou se o Marrocos é uma equipe forte. Respondi justamente com o seu comentário e do Vinícius Lima. Cara, aqui no Bate-Bola Litoral eles falaram que o Marrocos vem de uma sequência gigante de jogos sem perder. Então...
0: Exatamente, o Marrocos tem aí o Hakimi, né, o lateral do PSG, o melhor lateral do mundo já há algumas temporadas. Tem outros grandes nomes, tem o Marmoush, tem outros grandes nomes como Ziyech, por exemplo, Marmoush do Egito, acabei me confundindo.
1: Não, você
0: mas
1: pode,
0: outro
1: pode.
0: Grande jogador aí que enfrentou o Brasil recentemente. Tem outros nomes como Ziyech, que é um grande criador, né? Aquele cara mais pifador, consegue encontrar os espaços. Ezaouzoulie, também ponta de muita criatividade, muito rápido, muito talentoso. O goleiro Yacine Bono, né, que se destacou na última Copa do Mundo também, acabou indo jogar lá no futebol árabe, então ficou mais longe dos holofotes, mas é um grande goleiro. Então é uma seleção muito forte, uma seleção que chega muito pesada, que oferece muito perigo e sabe jogar muito verticalmente. Usa o Brahim Dias pelo meio, outro jogador de muito destaque. Então é bom a gente ficar atento, porque Marrocos pode levar muito perigo para a seleção.
1: Muito bem. O GE, o Globo Esporte, vai ao ar de segunda a sábado, depois do Gazeta Meio-Dia. A TV Gazeta enviou o Felipe Souza para a Copa, não é isso?
0: Exatamente. Felipe Souza tá lá na Copa do Mundo, tá no México agora, né? Vai também para os Estados Unidos, vai para todo lugar que o Brasil for jogar. O Felipe Souza vai atrás, fazendo essa grande cobertura. Isso você acompanha também no nosso Instagram de A Gazeta Esporte. Tudo está sendo postado lá, dessas peripécias de Felipe Souza e, claro, no nosso grande programa Globo Esporte, que é uma da tarde, mas constantemente agora vai estar sendo logo depois do Gazeta Meio-Dia, talvez um pouquinho antes de uma da tarde.
1: É isso, o Felipe Souza, ele foi junto com o cinegrafista Carlos Palito, e enquanto eles estão lá em loco cobrindo a Copa, a Marcela, Marcela de quem, desculpa?
0: Marcela Scaramella.
1: Marcela Scaramella, tá na apresentação do GE, na tela da TV Gazeta, logo após o Gazeta Meio-Dia. Luca Lanes, muito obrigado pela participação, parceiro.
0: Valeu, Holiber.
1: Até amanhã.
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0: isso daqui a pouco.
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1: Na Litoral, eu tô legal, são 6h04, começando mais uma sequência de 45 minutos premiados. Agora na comunicação, na voz, ele respira, respira, arroba Alex Bono. Boa noite, Alex Bono.
2: Eu fico fofocando aqui na empresa, né, meu filho? A primeira coisa que eu faço, em vez de pegar e me preparar pra entrar no ar, não, eu fico fofocando. Mas quem não, né, meu filho?
1: Em vez de lá bater o cartão?
2: Isso daí eu fiz, graças a Deus, aqui a gente não pode coisar não, porque você já sabe, né? Senão a gente não recebe. Como é que você tá, meu amigo?
1: Muito bem, graças a
2: Deus. Fogo?
1: Por que fogo?
2: Tá com fogo?
1: Você que tá, então, até de camisa.
2: E você não tá?
1: Não, ainda não.
2: Ah, pode deixar que eu ajudo com ela.
1: Não, prefiro a Rosilene Maria.
2: Rosilene maravilhosa. Ela falou que veio aqui só pra ver a gente.
1: A lindeusa. Quanto tempo que ela não aparece aqui? Né? Tem um tempão que não vinha.
2: Verdade.
1: Sempre muito bom vê-la. Muito bem, ó, tá no ar a sequência, anote as músicas que no dia 17, já semana que vem, resultado, hein?
2: Jesus amado.
1: Já é semana que vem, então boa sorte nos 45 minutos premiados da Rádio Litoral, primeiro lugar geral.

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2: 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Na Litoral, eu tô legal, são 6 horas 22 minutos. Você tá ouvindo 45 minutos direto, só de música sem comerciais, edição premiada. Ó, quarta-feira da semana que vem a gente entrega todos esses prêmios pra um sortudo ou pra uma sortuda. É o kit churrasco Litoral com picanha.
3: Ah, TV, 70 polegadas.
2: Você já vai no maiorzão, né, no guloso.
3: Meu filho, tudo que você fala dessa promoção é tudo que eu tô precisando, literalmente.
2: A TV 70 polegadas, a camisa oficial do Brasil, também o kit churrasco com picanha e um fardinho de verdinha.
3: Muito bem, e a galera tá empenhada nessa promoção tanto, eu percebo, porque à noite, nosso querido maravilhoso programador Marcelo Rangel, ele sempre dá uma pincelada meia louca na programação, que é maravilhosa. Então tem umas músicas diferentes, umas gringas, umas internacional. E meu filho, quando toca, o tanto de gente que pergunta, como é que é o nome dessa música aí? Fala, ah lá, rapaz. Então quer dizer que o povo tá anotando, né? Bonito, tá anotando, cara. Então, viu, Rosilene? Pra você que desliga o rádio 8 horas da noite, você não tá ouvindo o que é bom. É mentira, eu e o Rolly, a partir das 6 já é bom, mas... Porque... A partir das pequenas antes da. Porque... Tô brincando.
2: Porque a sequência premiada costuma ser as nossas, né?
3: Total, a gente dá sorte pro ouvinte, cara. A gente dá sorte. Pena que é um horário que a gente concorre com a televisão. A televisão tem mais audiência, infelizmente.
2: Ó.
3: Aí pessoas, né, igual você, vem cá, fala aqui no microfone, não acaba não ouvindo, mas. Eu já convidando, você vai começar a ouvir até 11 da noite?
4: Com certeza, até mais. Se for possível.
2: Eu amo rádio. Às 11 da noite ao vivo, não. Depois continua com a programação.
3: O até mais você vai ouvir, porque sexta-feira agora, Hollywood fica até meia-noite.
2: Uma edição especial do...
3: Então é isso, até mais. Quem, o Hollywood?
2: É o quê?
3: Você. Eu sou ciumento? Uhum. Com quem?
4: Eu vou ouvir mais o Hollywood, fica até meia-noite.
3: Não, claro que não. Hollywood, meu amor, eu pago o pau pra Hollywood. Você tá louco. Olha pro teu ciúme, não. Elogia o Oliver como se fosse eu. Quando falo dos músculos dele, pra mim, eu que tô forte.
2: Ai, ai.
3: Uma loucura, meu filho.

0: na Litoral, eu tô legal. Aquele abraço e beijo pra Adriana Santos em Nova Almeida, Viana.
1: Fala, John, em Santo André.
0: Deixa eu ver. É. Acho de Big Field.
1: Ah, Big Field?
0: É, ele falou aqui, John de Big Field. Tem um áudio daqui a pouquinho. É, beijo pra Marcinha Brit em Resistência, sempre na escuta.
1: Fala, Belezinha.
0: Deixa eu ver aqui, a Cris em Vila Gadaúna, Cariacica, beijão também.
1: E aí, César?
0: Abraço e beijo pra Fátima Gomes.
1: Também aqui o Sidney, Ilha dos Aires.
0: Nossa, já tá na manguaça já, né, Sidney? Abraço pro Paulinho Porteiro, hoje é dia do porteiro.
1: Parabéns, Paulinho, pra todos os porteiros.
0: É isso, e Lúcia Braga, Vila Graúna.
1: Também Porto Santano, Douglas. Ah, já foi.
0: Já foi. E assim, é destaque agora na Litoral. 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
1: Bem, uma boa notícia aí pra quem circula pela Praia da Costa, em Vila Velha, ponte da rua Castelo Branco, que tá passando por obras na Central da Costa. No canal da Costa, né, já tem previsão de reabertura. A expectativa é que a liberação aconteça ainda neste mês, melhorando aí o fluxo de veículos e pedestres na região.
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1: No dia 13 de junho, o Parque Moscoso, no centro de Vitória, recebe mais uma edição do projeto Transformação, com roupas, acessórios, decorações e outros produtos a partir de R$10.
0: Olha,
1: o evento acontece das 11 da manhã até as 5 horas da tarde e tem entrada gratuita.
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1: Estão nos últimos dias as inscrições para o curso do Exército Brasileiro, que oferece vagas para médicos em diversas especialidades. Os interessados têm a próxima sexta-feira, dia 12, para garantir a participação no processo seletivo. E a inscrição possui uma taxa de R$150, podendo haver isenção para inscritos no Cade Único e doadores de medula óssea.
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1: Pronto, na Litoral, eu tô legal. 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
1: 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Então, boa sorte, hein?
2: Muito boa sorte pra você.
1: Sabe muito bem que promoção de verdade é na Litoral. Ô, John.
3: Oliver Anderson e meu grande amigo. Ah. Vocês não ligam pra mim de jeito nenhum.
1: Por quê,
3: isso,
1: John?
3: Isso magoa meu coração.
1: Ô, John.
3: Isso acaba comigo.
1: Por quê?
3: Mas fazer o quê? Ah. Estou aguardando a minha Alexa, estou aguardando vocês ligar pra mim. Ah. Alex Bono, você acha que eu esqueci de você, né? Só fiz esse draminha de não falar o seu nome logo depois do Hollywood.
1: Ah.
3: Porque eu sei que você é ciumento, meu brother.
2: Olha, que absurdo.
3: Eu quero pedir aquela música.
1: Qual?
3: Você parece um anjo,
2: mascavo,
3: só que
2: né?
3: Não tem asas.
2: Mascavo,
1: mascavo.
2: Anjo do céu, coisa linda.
1: Um abraço, John, de Santo André, que também tem casa em Big Field.
2: Ah, foi, meu Deus.
1: Foi o que ele falou aqui. Tem dois endereços, né?
2: É chique demais, né? É casa rico, na praia. Né? Tipo isso.
1: Um abraço, John.
4: E pra mim também, pra Sônia de Boa Vista, pra Braia, Adri, Helena, Camila, Karina, William e Denis.
1: Sim.
4: E Givaldo. Tô ligadona na Litoral.
1: Obrigado.
4: Na Litoral, eu tô legal.
1: Obrigado, Sônia. Sônia de Boa Vista.
5: Boa noite, Hollywood. Boa noite, Alex Bono. Pessoas. Terçazinha maravilhosa. Acabei de chegar aqui do Rio.
1: Oh.
5: E pra onde eu vou? Eu vou ser Litoral. E na Litoral, eu tô mais que legal. Manda alô pros meus filhotes, né? Marido Ari e Davi Lucas. Vamos que vamos.
1: Valeu.
5: Deus abençoe o vídeo de vocês.
1: Amém.
5: E de cada ouvinte da Litoral.
1: Valeu. Fábio Jardim Tropical, obrigado pela participação também, parceiro.
2: Tamo junto, Fábio.
1: Intervalo rapidinho, já já.

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0: promoção, atenção!
1: Vamos lá com o resultado de promoção, quem tá levando agora convites pra você curtir ela, maravilhosa, que tá chegando com tudo, DJ Tami, tá aí, tá desembarcando na Matrix Music Hall, já no Dia dos Namorados, então festinha pra você que é solteiro também, parabéns pro final do telefone 0616, Ivone Vieira.
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0: 6:55, intervalo comercial, já já, Rede Litoral.
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0: Hoje está de pintinho amarelinho.
1: Hoje eu vim de pintinho amarelinho porque tem publi.
0: Ah.
1: Coloca ali o anjinhos.
0: Tem
1: o aleluia?
0: Não. Isso aqui é o aleluia ou que é o...
1: Não, pode ser o aleluia.
0: Aleluia?
1: Pode ser o aleluia porque tá demorando. Graças a Deus, meu filho. Graças a Deus. É isso. Foi incrível. Nosso grupo de creators da litoral de Bruninho, que é top 1, e Natizinha, que é top 2. Agora eu tô lá no top 10, mas tô chegando.
0: Tá lá, então tem publi pra amanhã no prêmio Recall de Marcas, não é isso? Amanhã?
1: Sim, demais!
0: Amanhã Lex Bon não vai estar com a gente aqui, porque ele vai estar fazendo a cobertura por uma das marcas que ele vai representar amanhã.
1: Solte fogos de artifício.
0: Não tenho aqui os fogos. Mas tem aqui o din-din, ó. Tem um din-din, ó.
1: Ai, que barulho gostoso, meu filho. Mas até agora, esse barulho, eu tô ouvindo aqui, eu tô ouvindo isso, na verdade, é saindo de mim. É uma coisa de louco, meu filho. É aquela dívida, aquela conta que só
0: já,
1: Deus...
0: Já bate e já sai, né?
1: Já bate e já sai. Tô aqui, graças a Deus... Lembrei aqui, porque o banco já tá ameaçando fechar a conta. Lembrei da nossa ouvinte maravilhosa, Lúcia Braga. Beijo, Lúcia. Já tô falando com ela aqui, mandei todos os dados.
0: Que ela é contadora, né?
1: Contadora. Eu falei, mulher, tenta resolver essa minha situação.
0: Resolve meus problemas aí.
1: Resolve meus problemas. A pessoa sempre foi muito certinha, mas tem alguma coisa errada, tem algum B.O., cara. Não sei o que foi. Mas vai também querer fazer tudo. Tem coisa que é melhor deixar pra quem sabe fazer, né? Imposto de renda. Vai fazer você, né? O que que acontece? Aí, ó. E comigo você sabe como é que é, né? A gente vai fazer... Vamos mexer no teto. Vamos só mexer aqui, pronto. Cai o teto inteiro.
0: E pra variar o imposto de renda, quando é que ele fez? Nas últimas horas, né?
1: Faltando uma hora e meia.
0: Então... Aí o que aconteceu? O leão foi lá e...
1: Ai, para!
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1: Litoral, boa noite, 7:11.
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na Litoral. Eu tô legal, são 7:24. Você tá curtindo 60 minutos direto, só de música, sem comerciais, aqui na programação da Rede Litoral de Rádios. Rede, porque estamos aqui na capital Vitória, mas falando para 4 emissoras da Litoral, cobrindo o Espírito Santo de norte a sul, noroeste e Grande Vitória, lógico.

0: Enzo, primo Amarildo, é, Toninho, vem pula pula pra Praxede, boa noite, Duda Mel, fui.
1: Beijo pra você, Duda, já que você falou da Praxede.
2: Boa noite, Holiday, boa noite, Alex Bomba.
3: Boas.
2: Aqui é a Praxedes, falando diretamente de Cachoeira de Itapemirim.
1: Que legal.
2: Passando pra deixar o meu boa noite para todos que estão ligadinhos na Litoral, principalmente pro meu amor Antônio, é pra Duda Mel, pra Vera do Pula Pula, e dizer que tamo junto, hein? Sempre ligadinha na melhor.
1: Qual?
2: Na Litoral.
3: Eba!
1: Beijo pra Chedes, obrigado pela sintonia em Cachoeiro em 101.1. Litoral Sul. Abraço pro Evandro Farias, Alex. Ele que mora em São Domingos. Boa noite, Oliver. Boa noite, Alex Bono.
3: Boas.
1: Valeu, Evandro Farias. E a Jéssica Braga, Alex. Mandou aqui, ó. Boa noite, minha dupla preferida.
3: Maravilha. Jéssica Braga tá ali no cineminha. Ela... A mãe dela tá na academia, que eu tô sabendo.
1: Não, a foto é de anteontem, desculpa.
3: Ah, tá bom.
1: É recado de baixo aqui, ó. Curtindo o frio e ouvindo a Litoral ainda na companhia do Davi e da Alice, do maridão Fabrício. Vou até colocar na tela aqui. Essa aqui é a foto de anteontem, do fim de semana, que passaram no cineminha vendo He-Man.
3: Demais da conta.
1: Realizando aqui o sonho de infância do maridão dela, do Fabrício.
3: Dá pra ver que ele tá todo feliz.
1: Pra ver o He-Man.
3: É, e a Lúcia vai realizar meu sonho de resolver minha situação financeira.
1: do seu imposto de renda?
3: Do meu MEI lá.
1: Um beijo pra vocês aí, tá? Obrigado pela participação, tá bom? Ô, Jéssica Braga. Rapaz, fala em He-Man, tô acompanhando um movimento, não é da sua época, Alex, mas você conhece o Trem da Alegria.
3: Gosto.
1: Então, é da minha infância. E aí tem um movimento do Luciano Nassim, da Patrícia Marques e do Juninho Bill fazendo alguns shows do Trem da Alegria, regravando alguns sucessos. Na Simone é Balão Mágico.
3: Tô sabendo bem, hein?
1: Balão Mágico. Balão Mágico era a Simone, o Jairzinho, o Toby e o Mike.
3: O Trem da Alegria foi antes, né?
1: Foi depois.
3: Foi depois que acabou o Balão Mágico, que foi precisava depois. Ali tapar um buraco, aí surgiu isso daí, é isso?
1: Não, o Balão Mágico veio bem no início dos anos 80 e depois veio o Trem da Alegria. Mas são contemporâneos, são ali quase que da mesma época. Mas o Trem da Alegria é um pouquinho mais novo. Então, estão os três, o Luciano, a Patrícia e o Juninho Bill estão se movimentando aí, trazendo de volta o Trem da Alegria.
3: Pô, legal pra turma, hein?
1: Pra matar a saudade aí da geração 50.
3: Você iria se tivesse show aqui?
1: Na hora, primeiro ingresso, número um.
3: É mesmo, cara? Nossa, que música mãe. Que você mais gosta?
1: Tem uma que eles regravaram, Pique Pega.
3: Pique Pega.
1: Pique Pega.
3: Canta um pouquinho pra ver se eu conheço.
1: Brinque, pique, pega, só eu e você, pique, pique de esconder. Só canta o Luciano e a Vanessa, que não tá nessa formação.
3: Muito bem, mais uma.
1: Do He-Man, né?
3: Como é que é a do He-Man? Tira a trilha pra ouvir.
1: É aquela.
3: Sério que ela não tem letra?
1: Não, tem sim. He-Man.
3: Deus, que presepada.
1: Eu lembrei só do refrão.
3: Vai na próxima.
1: Da próxima.
3: Vamos ver.
1: Próxima música.
3: Não!

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0: bom demais.
1: Na litoral, eu tô legal, 7:37. Ó, nesse bloco rodou mais uma senha da promoção Litoral e Pisale Calçados no mês dos namorados. 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
2: Demais.
1: 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Onde continuar? Oi, Rosimara.
3: Boa noite, meu canarinho bonito.
2: Maravilhosa.
3: Tá bonito. Aí de canarinho, hein? Para. Mas não desprezando esse par de músculos aí de azul, né? Vocês estão bem brasileiros, do jeito que eu gosto. Alex, eu vou pedir música, mas por enquanto agora eu só quero falar com você o seguinte, realmente esse lance aí de achar que o Holliber é negão, eu sempre falo pras pessoas pra poder fazer o seguinte, fecha os olhos e escuta o Holliber, o Anderson falando.
1: Quem tem?
3: É um negão nato. E minha amiga, uma vez, ela foi pegar um voucher de, na época era R$50, né? Ela foi aí, eu falei assim, tira uma foto com meu negão aí. Aí ela chegou e falou, que negão? Eu falei, Holliber Anderson. Aí ela, Mari, ele é branco. Eu falei, meu amor, fecha os olhos. Escuta a voz dele, depois manda a foto dele pra mim, por favor. Mas é assim mesmo. Rosimara Ramos de Nova Almeida.
1: Beijo, Rosimara.
2: Antes de você comentar, atualiza aí. Pega o áudio do nosso ouvinte de ontem que participou comigo. Não, tá na... Aí.
1: Já tá aqui já?
2: Já tá aí. Então, depois você comenta. Você vai gostar de ouvir isso daí.
1: Deixa eu ouvir.
2: Rosimara então, falando aí que você acha negão. Olha lá, quer ver?
1: Ademar Elmer.
2: Sunguinha.
1: Ah, o Sunguinha.
4: Fala, meu amigo Ralf! Meu pretão gostoso, bonitão, meu carecão, dá beijo nessa careca, sua hora é dessa aí na Rádio Litoral. Aqui é o Sunguinha falando diretamente da Avenida Alvo Saad, aqui na correria, trabalhando aqui na reciclagem, cuidando da natureza, Ralf. Mas, Ralf, a gente tem que fazer alguma coisa pra essa menina. A gente tem que arranjar um casamento pra ela, Ralf. Arranjar pelo menos um namorado pra ela sair do corpo. Arranjar um curso pra ela, Ralf. Entendeu? Um abraço, negão, do meu coração.
2: Negão do meu coração.
4: Deus abençoe essa voz linda e maravilhosa que sussurra nos meus ouvidos, meu irmão.
1: Vai, Sunguinha, Sunguinha. Cara, a Rosimara aqui, eu conheço a Rosimara, ela veio aqui com frequência e viu que realmente eu não sou, sou branquelo. Mas esse é um dos elogios que eu mais amo receber na vida. Quando alguém fala que eu tenho voz de preto.
2: Que voz, né? Que poder.
1: Voz de preto, pra mim, é um dos elogios que você vai me deixar mais feliz. Eu fico muito honrado com isso. Beijão, Rosimara. Espero que não tenha ficado decepcionada com o branquelo.
2: Já que, infelizmente, não nasce negão, eu queria ter tantos outros atributos, meu filho. Não, mas é sério.
1: Imagina.
2: Não, não dá pra...

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0: Litoral, eu tô legal, 7:54, quase na hora de ir embora, mas a gente continua com o Alex Bono até às 11 horas da noite. Aproveita bastante, porque amanhã ele vai estar em outro job. Amanhã ele não vai estar aqui no estúdio, vai estar trabalhando, só que no Prêmio Recall de Marcas A Gazeta.
1: Quando você falou job, eu até pensei que tinha mudado o local do evento.
0: Não.
1: A esquina.
0: Então, amanhã ele, você pode acompanhar, você costuma fazer narrar o seu dia no Instagram? Assim, ó, tô aqui, esse é o look de hoje, cheguei no evento, você costuma narrar ou não? Passo a passo.
1: Não, eu fiquei um pouquinho, sei lá, cara. Isso é muito chato. E aí, cheguei. Nossa, eu fico imaginando a pessoa do outro lado. Meu Deus, olha
0: mudou
1: só,
0: minha
1: chegou.
0: Vida, né?
1: Exatamente, eu não consigo fazer isso. Você sabe disso.
0: O mundo
1: toma
0: vai.
1: Toma perguntas já sabendo a resposta.
0: O mundo não vai girar se eu não souber o que o Alex Bono tá fazendo.
1: É mais ou menos, eu não consigo, cara.
0: Somos dois.
1: Você tá louco.
0: Mas. Então, mas ele vai mostrar alguma coisa no Instagram, no arroba Alex Bono com dois N's. Aqui, ó, a gente falou agora há pouco do Trem da Alegria. O Franklin Carelli ficou mexido, né, Franklin?
2: Boa noite, Oliver Anderson. Boa noite, Alex Bono com dois N's.
0: Boa.
2: Época boa, Oliver Anderson. Ah. Trem da Alegria.
0: Nossa.
2: A música era Eu Tenho a Força, Sou Invencível.
0: Somos amigos.
2: Unidos venceremos a semente do mal.
1: Olá.
2: E tem também Pra Ver Se Cola.
0: Eu sei qual é.
2: Top.
0: Eu conheço também, pô, Frank, boa época, músicas infantis que marcaram a vida da geração 80. Valeu, Franklin, obrigado, cara, pela participação direto da Praia do Morro.
1: Demais,
0: lá em,
1: Frank.
0: Lá em Guarapari.
3: Ei, Roy, é Bono. Tô coladinho ligadinho com vocês, tô ouvindo aí vocês falar. Nossa, eu amo cada um de vocês, demais, demais mesmo. Mas a voz de Hollander é que eu amo ouvir.
0: Nossa, mãe.
3: Assim, é espetacular, sua voz é, assim, muito boa, sabe? É aconchegante, a gente ouve, a gente fica feliz. Aquela voz suando no ouvido da gente, é maravilhoso. Você, sim, é excelente. Hollander, um beijo pra você. Lidiane Scarpa, Cidade Continental. Na Litoral, eu tô legal.
0: Pra fechar o expediente, obrigado. Vou até mais feliz pra casa. Obrigado, Lidiana, pelo carinho, tá?
1: Encosta sua cabecinha no meu ombro. É mais ou menos isso.
0: Eu quero ver sexta-feira aqui que.
1: O que, que vai acontecer sexta?
0: Ué, o programa especial, Litoral A2 Especial.
1: Você tá brincando, cara, é verdade. É um programa que não dá pra se perder, meu filho.
0: Quero até ver o que a gente vai. Como é que eu vou me comportar?
1: Deveria ser ao vivo.
0: Tô esperando aqui o Marcelo me mandar a programação. Eu acho que ele vai pegar pra poder massacrar corações.
1: E que seja pra arregaçar. Já dá pra ter alguma prévia de qual música vai ser a tradução?
0: Não. Acho que a Tainá vai pedir sugestão no Instagram. Aliás, se já quiser mandar sugestão de tradução. Já quiser se adiantar aí, fica à vontade, tá bom? Vai ter uma tradução, vai ter poesia, vai ser um programa pra lá de especial na sua sexta-feira à noite. Noite dos Namorados, aqui na Rádio Litoral. Alex Bono, bom trabalho, parceiro.
1: Obrigado, meu amigo, boa volta pra casa.
0: A gente se fala amanhã, tá? 3 da tarde, de volta na Litoral, primeiro lugar geral.

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2: Cara, vou contigo até as 11. Por aqui, Alex Bondo vai mandando o seu áudio. Já a primeira edição do Você no Comando e a gente segue noite adentro. Ah, noite de terça-feira, que delícia. Vamos começar a sequência pra anotar, hein?

0: Fortaleza.
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0: paixão, dia dos namorados tá aí, o clima tá bom aqui na litoral.
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0: então fica, Dilzinho Trovão, delícia.
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0: Que lindo romance. Dá um recado aí, turma. Fala, John. Manda aí.
2: Ei, Alex Bono. E boa aí? Noite. Poxa. É o John de novo, meu brother. Eu tenho uma sugestão aí pra tradução. Fala
0: qual?
2: Pro Holiday. Águas Turbulentas de Elvis Presley.
0: Olha.
2: Seria uma música top demais de ouvir a tradução na voz do Holiday, hein? Caralho. Valeu, meu brother.
0: É uma boa, hein? Falar com ele. Demais. Olá, um beijo aqui pra Drica Santos de Nova Betânia. Cauã, aceita pedir de música, sim, Cauã, manda aí. David

Vambora, falou de amor, crianças. Dia dos namorados, a gente tem que cada vez mais se empolgar. Alex Oren com Ordinary aqui no litoral. Meu Deus, meu Deus.

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0: fechando bem aqui na Litoral, 45 minutos de muita música. Essa é a boy band do jeito moleque, ela vem do céu. Ai, ai, ai.
1: 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Pega!
2: Boa noite, Alex Bono.
0: Boa, Manuzinha. Intervalo chegando, criancinhas. Tá vindo você no comando? Vamos nessa.
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2: E aí, já gravou o seu pedido?
3: Na sua primeira edição. Daqui a pouquinho tem uma outra, 20 para as 11. Então manda o seu pedido. Se não for atendido agora, vai ser depois. Certeza, né, crianças? Uma loucura isso aqui. Vamos começar unindo os dois pedidos. Eita nós, Drica, vou começar com você. Acabou que eu esqueci de pegar o teu áudio aqui. Aí, achei.
4: Oxe, Boninho, tá com a minha musguinha, Gustavo Lima.
3: Ah, não, pô, não é esse áudio. Sabia que eu ia fazer uma presepada? Claro que eu ia fazer uma presepada. Aqui.
4: Poxa, Boninho, eu não faço meu áudio, nem minha música, nem sendo comando. Sorriso maroto.
3: Sorriso maroto. Agora sim.
4: Da casa que te dei.
3: Obrigado, meu amor, gostei. Belezinha?
5: Boa noite, Alex Etle, pessoa bebê, agora é nós.
3: Eba!
5: O Alex, eu queria ver que a música assim, ó, tipo assim, ó. Só faço com você.
3: Alá,
5: só faço com berê. Só gosto de berê.
3: Olha.
5: Só quero com berê.
3: Olha!
5: Você que encanta não, tem? Quando tiver no comando, eu quero ouvir, eu acho que é Bege Balança, não tem?
3: Não, isso é adivinha o quê? Aquela Lu Santos. Mas tem versão com o Sorriso Maroto, que é o pedido da Adriana também, então vai, curte, delícia.

0: 6-6, isso é papo, hein? Olha lá, hein, presidido dos namorados, dá pra confiar muito, não, tô brincando, que absurdo. Quem é agora? Ô, Manuzinha, vou atender seu pedido, cadê? Bota a música delas, da Manuzinha, criancinha. Bota aí. Boa.
1: Mamãe, será que é boneco com mamãe? Toca Lady Gaga e Bonomassi pra mim.
0: Pra você e pra todo mundo aí de Laranja da Terra. Agora começou o momento romântico. Vocês estão inspirados nessa data de dia 12 de junho. Ai, que

0: coisa gostosa, e dos namorados, hein? Manuzinha gostou pelo visto, né? Só cantando, hein, Manuzinha? Ó, que legal. Aí é sim. Cantando lindamente, beijo pra vocês. Próximo pedido agora, rapaz, muito pedido chegando, daqui a pouquinho tem a segunda edição do Você no Comando, 20 para as 11, e eu vou atender uma galera aqui. Agora, já que eu tô nesse clima de amor, né, a gente segue também, minha querida Alexa.
1: O amor está no ar.
0: O amor tá muito no ar, então vai, Guarnier.
2: Boa noite, meu amigo Alex Bono. Uai. Tamo aí juntinho, coladinho.
0: Eba.
2: No Você no Comando, e já que eu estou no comando, aquele pedido especial do Guarnier. Coloca pedido, Evanescence, hein? Pra nós.
0: Claro.
2: Vai imortal.
0: Demais, cara.
2: Um abraço, galera da Litoral.
0: Cara, e sinta aqui essa versão acústica.

0: voz, meus amigos, que voz! Emily Evanescence, belo pedido, guardei, sempre arrebenta, não deixa de participar nunca, meu filho. Uma Immortal! Peguei uma versão gostosinha aqui, gostosíssima. Deu pra sentir o vocal de Emily maravilhosamente bem. Você tá brincando, tanto que não dá nem pra cortar, né, minha querida Alexa? Você curtiu, mulher?
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0: Eu imagino que sim, quem não, quem não? Mais de 1 bilhão de visualizações. Seguinte, tenho que ir, já passou da hora, 9:01, sangue de Jesus tem poder. Volto depois ao vivo, segue lá no arroba Alex Bono que a gente vai se vendo. E a turma que não foi atendida, já vai ser no próximo Gostei no Comando. Como eu sempre falo, vou abrir aqui, primeiro pedido sempre abro com a turma que não deu tempo de participar aqui. E se não aparecer ninguém, coisa que não acontece nunca, eu atendo o resto. Mas é isso, 20 pras 11. Eu já avisando aqui que vai ser com você, viu, meu amigo David? Bon Jovi. Vamos iniciar ali 20 pras 11 com Bon Jovi. Fechou? Aguardo todo mundo depois da Voz do Brasil.

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0: no ar a Voz do Brasil. As notícias do governo federal que movimentaram o país no dia de hoje.
1: Olá, boa noite.
2: Boa noite para você que nos acompanha em todo o país.
1: Terça-feira, 9 de junho de 2026.
2: Vamos ao destaque do dia: Estatuto da Segurança Privada.
1: Presidente Lula regulamenta a lei que traz mais controle das autoridades sobre esse tipo de serviço.
2: Segurança jurídica também deve estimular.